0: Diz pra mim, qual a sua preferida? Música número 2 é ela, Simone Mendes, a música mais nova dela rolando aqui, Direitos Iguais. Então vai lá, digita música número 2, mas se você prefere a número 1, a eterna Marília Mendonça Foi Por Conveniência, você vai digitar lá, obviamente, música número 1. Não esquecendo de correr lá no Insta da Pizzaria do Márcio, clicar em seguir, se você já estiver seguindo, tudo bem. Aí você vai comentar na postagem, eu quero pizza e marcar dois amigos. Resultado é logo mais, às 9h45, participa com a gente aí, porque tem uma pizza pra você aí que participar.
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0: 9h07, boa noite.
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0: pra mim.
1: Tá na dinâmica, tá legal. Mentiras por aqui com ela, Paula Fernandes, fechando pra você mais um bloco aqui na 105. Já já tem muito mais, fica por aí.
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1: Agora 9h23, boa noite.
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1: Agora 9h25, ótima noite pra você.
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1: É hora de conferir aqui uma clássica internacional pra você.
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0: Compasso, aqui é Maiara e Maraíza, fechando para você mais uma sequência. Aquele break rápido na volta já tem resultado do nosso Face Game.
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4: Ótima noite pra você de sexta-feira e um bom fim de semana. Por aqui continua o Delt fazendo companhia. E agora sim, tem resultado aqui do nosso game interativo. Música 1 ou música 2? Qual será que foi a vencedora? A gente sabe agora aqui, ó.
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4: A gente vai saber agora, melhor dizendo, né? Seguinte, vamos lá então pra parada aqui, ó. Música número 1, deixa eu pegar bonitinho aqui pra não falar errado. Música número 1, pera aí, o que, que eu fiz aqui, hein? Apaguei aqui, não, Del, calma aí. Muita calma nessa hora, calma aí. Tá aqui, ó. Face Game Dinâmica FM. Música, a hora que abrir aqui eu falo, né? Mas, aí. Música número 1, a eterna Marília Mendonça com Foi Por Conveniência. Música número 2, Simone Mendes com Direitos Iguais. E tem pizza pra você. Primeiro, a música mais curtida.
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0: música vencedora aqui no Face Game. Ela, Simone Mendes, com Direitos Iguais. E agora?
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0: É hora de saber quem tá levando aquela deliciosa pizza e vai escolher qual a pizza ela vai saborear, tá bom? Quem tá faturando aí é ela, Bia Pereira. Parabéns, Bia. Você tem até domingo para retirar sua pizza lá na pizzaria do Márcio, tá bom? Entra em contato via WhatsApp para você agendar a retirada da sua pizza. Parabéns aí. E semana que vem, você já sabe, rola mais.
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0: Harry Styles. Isso.

0: Fala, dinâmica tá legal. Ele, Eduardo Costa, imagina eu. Fechando aqui a programação do Del. Já era, não dá mais tempo de mais nada. Só embora agora descansar. Desejo você um ótimo fim de semana e obrigado pela companhia. Valeu pela audiência aí. A gente se fala na segundona com muito mais, às 20 horas, a partir das 20 horas, tá bom? Desejo então pra você, como eu já disse, um ótimo fim de semana. Um fim de semana bem legal, bem maravilhoso. E a gente se fala na segundona. E na sequência agora já tem ela, Vanessa Medeiros, com Amor Sem Fim. Até uma hora da manhã no seu radinho. Valeu, tchau, tchau. Fui.
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0: 9h58, boa noite.

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8: Muito bem, tô chegando com o meu, com o seu, com o nosso amor sem fim de hoje. Sexta-feira, 28 de agosto de 2026, está no ar mais uma edição do nosso Amor Sem Fim. Que bom ter você aqui comigo nesta super sexta. Desejo para você uma sexta-feira maravilhosa. Vamos juntos com uma programação caprichada, músicas selecionadas e muito amor no ar. Amor em forma de música para você a partir de agora, então, no nosso Amor Sem Fim.

0: na dinâmica, tá legal. É aqui na 105.9 que a gente se encontra. É a minha, é a sua, é a nossa Dinâmica FM de Jacutinga, Minas Gerais. Eu quero convidar você a seguir e curtir as nossas postagens nas redes sociais, no Facebook procure Dinâmica FM Jacutinga e no Instagram, @DinâmicaFM. Segue a gente lá e fique por dentro de tudo o que acontece aqui na rádio. Acesse também o nosso site, dinamicafm.com.br. Ah, e eu quero muito a sua participação. Nosso WhatsApp sempre à disposição. Mande mensagem, peça sua, participe. 35-3185-0145. 35-3185-0145. E nós também temos o aplicativo da Dinâmica FM disponível para iOS ou Android para você baixar aí no seu celular e levar a Dinâmica com você. Procure Dinâmica FM 105.9, tá bom? Vem comigo. A partir de agora, vamos juntos com o nosso Amor Sem Fim até a 1 hora da madrugada. 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Aumenta o volume porque tá no ar o nosso Amor Sem Fim. Aqui na Dinâmica FM.
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0: Sextou por aqui, com S de sucesso ou S de saudade? Fique à vontade. A gente começa o programa com Lighthouse Family Hind, pra você.

0: Just My Imagination, Lilo Thomas, fechando o primeiro bloco. Já já eu volto.
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4: 10:18.
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8: Você ligado comigo aqui no Amor Sem Fim. Excelente sexta pra nós. Agora tem Bon Jovi. Thank you for loving me.

0: Gravity, tá aí John Mayer fechando este bloco. Eu vou pra voltar já já. Segura.
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4: 10:34.

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3: Você ligado comigo aqui no Amor Sem Fim. Excelente sexta-feira pra nós. Agora tem Pete Ramone com Sailing Home.

0: After the Love Has Gone, Earth, Wind and Fire. E assim a gente fechou este bloco. Você sabe que o intervalo é rapidinho, não sabe? Então não saia daí de jeito nenhum. Te espero, coração, com a nossa programação.
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4: 10h50.
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12: Estamos apresentando Amor Sem Fim. Que bom ter você aqui nas Ondas da Melhor. Amor em forma de música, sempre na nossa programação. Agora tem Boy Meets Girl, Waiting for a Star to Fall.

0: Price Tag, Thaís e Zé Cavaleiro. Bacana, eu curti. Você também? Que bom. Já já eu volto com muito, muito mais. Segura.
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4: 11:05.
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3: Você e eu e você e o nosso amor sem fim. Abrindo a segunda hora agora na nossa trilha sonora, chegando mais músicas. Vamos ouvir o sucesso internacional na programação musical do Amor Sem Fim, Adele, Someone Like You. Ótima sexta-feira para nós.

0: Eu vou estar, Capital Inicial, com a participação de Zélia Duncan. E assim a gente fechou o bloco. Eu vou pra voltar já já. Aguenta aí.
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4: 11:20.
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11: De volta com Amor Sem Fim. Desta sexta, eu e você sempre aqui. Agora tem Creed. Don't Stop Dancing.

0: Em Cada Amanhecer, música linda do Fábio Júnior. E assim a gente fechou mais um bloco. Eu vou faturar, mas eu volto, tá bom? Rapidinho, prometo pra você.
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4: 11:36.

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3: Eu não disse que o break era rapidinho? Tô de volta com mais amor e menos drama. E agora tem Sleeping Away, Max Myers and Metallurhs.

0: Early Morning, clássico com a Rá, fechando mais um bloco. Que bom ter você aqui. Eu vou ali pra voltar já já.
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4: 11:50.

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3: De volta com você e pra você na melhor. Estamos apresentando Amor Sem Fim de hoje, sexta-feira. E agora tem a música If You Come Back, com Blue. Aumenta o volume aí.

0: Fletcher Records on Corinne Bailey Ray. E assim a gente fechou a hora. Você sabe que nós temos mais uma horinha, não sabe? É, exatamente. Sim, senhor, sim, senhora. Não saia daí que eu te espero com muito amor no ar, com amor em forma de música sempre aqui no nosso Amor Sem Fim.
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4: 12:05.
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3: Estamos apresentando o Amor Sem Fim de hoje. Que delícia ter você comigo. Que alegria ter a sua companhia. E por aqui vamos juntos em mais uma horinha, tá bom? E agora, chegando na nossa trilha sonora, abrindo a hora, sucesso internacional na nossa programação musical. Linda, linda essa canção com Aerosmith, clássico do rock. Pra você, Crazy.

0: Woman com Woman League, fechando esse bloco. E eu vou pra voltar já já, segura aí.
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4: 19:19.
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3: Você ligado comigo aqui no Amor Sem Fim. Tudo de melhor na sua vida é o que eu te desejo. Amor sempre, porque amor é fundamental. E na nossa programação musical, amor tem de sobra. Agora tem Backstreet Boys, As Long As You Love Me,

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3: 12:32.
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2: Que bom ter você comigo, eu não disse que era rapidinho? E agora na nossa programação musical tem sucesso nacional. Vamos ouvir do Amor Sem Fim, Leone, Garotos e Outro Lado. Dois grandes sucessos, um pupurri, portanto, pra você.

0: There Is Never Forever Think, tá aí a Ha, fechando mais uma super sequência da nossa programação. Os clássicos da música internacional, sempre aqui, marcando presença. E eu vou pra voltar já já com o último bloco.
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4: 12:43.

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8: Mais músicas, mais amor e menos drama. Abrindo o último bloco agora pra você por aqui. Chegando Bryan Adams, Heaven.

0: Upside Down, Jack Johnson. Fechando aqui o Amor Sem Fim de hoje. Eu vou pra voltar agora só na segunda, tá bom? Te desejo um fim de semana maravilhoso e segunda te espero. Temos um encontro marcado com muito amor em forma de música. Sempre nas ondas da melhor. Combinado assim, então. Fique ligado, vem aí mais um programa Líder de Audiência. Até mais. Bye, fui.
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5: 12:56.
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5: 12:57.

0: 1h40.
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2: 4:39.

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3: 5 horas.
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11: Salve, salve, gente! Aí, tudo bem? Chegando com o nosso Laço do Peão especial desse final de semana maravilhoso. Que bom ter você junto com a gente aqui, ó, na rádio que mais cresce em audiência em todo lugar. Aumenta o volume e avisa todo mundo que o Chicão chegou!

0: 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E aí, meu povo, você ligado com a gente aqui em 105.9, Jacutinga e toda a região. O nosso site você já sabe, né? dinamicafm.com.br pra você acompanhar nossa programação de onde você estiver, tá bom? O nosso Facebook pra você curtir a gente é o facebook.com/dinamicafmjacutinga. Tem ainda o nosso Instagram também, @dinamicafm. E o nosso WhatsApp, claro, pra você participar, interagir com a gente, mandar pra cá sua mensagem. É o DDD 35 31 85 01 45. Ah, lembrando também do nosso aplicativo. Tem o nosso aplicativo pra você baixar também, levar a gente pra onde você for, viu? 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Opa, bom dia, bom dia. 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
2: Para começar, tem Marcos e Belucci, é o sonho de todo casal.

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3: Não, valeu, Wesley Safadão. Teve ainda o Amor de Fone com Lucas Luke e Guilherme Benuto. Teve Pra Ter Você Aqui com Taeme e Thiago. E ainda Sonho de Todo Casal com Marcos e Beluti cantando pra gente. Começando com toda essa edição do nosso Laço do Peão. Um ótimo final de semana pra você. Intervalo bem rapidão e eu volto já já com muito mais.
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6: 5:15.

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8: 5:18.
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3: Já estamos de volta por aqui, gente. Claro, com aquele sucesso especial que você gosta de ouvir junto com a gente.
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3: É Gustavo Lima com Bruno e Marrone, Relação Errada.

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1: Fumo da Noite, Danilo e Davi. Teve ainda Anestesiado com Murilo Huff, teve Maiara e Maraísa no dia do seu casamento e ainda Relação Errada com Gustavo Lima e Bruno e Marrone cantando pra gente nessa programação especial de final de semana. Aliás, eu quero saber o que você tá aprontando por aí. Tá trabalhando? Tá em casa de boa? Bora participar, interagir, manda sua mensagem e eu volto já com muito mais.
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5: 5:31.
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3: 5h35.
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5: Joneto e o Frederico, é claro que eu tô.

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2: Esquinas, Conrado e Alexandro. Teve ainda um cara novo com Matheus e Cauã, teve Ana Castela, Dona de Mim ainda. É claro que eu tô com o Joneto e Frederico cantando pra gente. Mais um super intervalo bem rapidão e eu volto já.
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5: 5:46.
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5: 5:47.
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2: Aô, Laço do Peão, potência demais. Já de volta por aqui, gente.
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2: Vou voando, Jorge Matheus.

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1: Jonete e Frederico é o Radim Ligado. Teve ainda ela, a eterna rainha da sofrência, Marília Mendonça, Me Ame Mais. Teve Zé Felipe, Cleiton e Romário, Se Eu Te Perdoar e Ainda Vou Voando, com Jorge Matheus encerrando a nossa primeiríssima hora de muita música boa. Depois do intervalo, é claro que eu tô de volta trazendo muito mais pra você curtir junto com a gente.
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4: 6:01.
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4: 6:04.
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1: Aô, Laço do Peão, bora turma. Por aqui muito sucesso, música boa pra você curtir junto com a gente na rádio que mais cresce em audiência. Tá todo mundo escutando a gente.
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1: Simone Mendes, Meu Pra Sempre Não Era Meu.
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0: Teve ainda o som de Luan Pereira com Camiseta, teve Retrovisor com Gustavo Lima e ainda Simone Mendes, Meu Pra Sempre Não Era Meu. Mais um super intervalo, já já o Chicão tá de volta com você.
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4: 6:16.

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8: 6:18.
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10: Bora, turma, dá grau no volume, aumenta o volume, é o nosso Laço do Peão com muito sucesso pra você curtir com a gente.
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10: Se ela me ligar, Breno e Matheus com corpo e alma.

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2: Saudade Atemporal, Rio Negro e Solimões e Henrique e Juliano. Teve ainda Só Vivendo com Fiorella e Kaique Felipe, teve Cleiton e Romário, Opa, Cadê Eu? E ainda Se Ela Me Ligar com Breno e Matheus e Corpo e Alma, cantando pra gente no nosso final de semana maravilhoso. Bora de intervalo, gente, eu volto daqui a pouquinho.

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2: 6:30.
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7: 6:34.
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2: 2, 3, Adriano cantando pra gente. Teve ainda Sombra Desconhecida com Lauana Prado. Teve Hugo e Guilherme Seja Chorando. E ainda Cilada com João Bosco e Gabriel Isael Novaes cantando pra gente. Nessa programação especial de final de semana, eu vou pra reta final, último intervalo e eu volto já.
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4: 6:45.
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0: 6h48.
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6: Felipe Ferrari trai a véia da água pra nada.

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1: Fora do compasso, Maiara e Maraísa, João Raul. Teve ainda Desocupa com Matheus Vargas e Kleber e Cauã. Teve Zé Henrique e Gabriel com Nayara Azevedo, Instinto Animal. E ainda dá água pra nada com Felipe Ferrari.
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3: Multas por desmatamento ilegal atingem mais de 3 mil hectares em Minas.
2: Daqui a pouco a gente volta no rádio, mas enquanto isso você pode continuar acompanhando o jornal YouTube. Até lá.

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0: Agora, 7h02. Tecnologia ajuda a prender mais de 20 pessoas procuradas pela justiça na capital mineira.
1: Desde a integração com a plataforma de reconhecimento facial da Polícia Federal no dia 9 de julho, 22 pessoas foram localizadas e presas com apoio do Muralha BH. Os resultados demonstram como a utilização da tecnologia pode ampliar a capacidade de resposta das instituições de segurança, especialmente na localização de procurados pela justiça. Entre os casos está a localização de uma pessoa com uma mandado de prisão por estupro de vulnerável. Ao todo, foram 4 prisões por tráfico de drogas, 2 por roubo, 1 por lesão corporal, 1 por porte ilegal de arma e 1 por receptação. Também foram registradas 4 prisões por furto e 1 por ameaça. Houve ainda a recaptura de uma pessoa que cumpria pena em regime semiaberto e não havia retornado espontaneamente à unidade prisional. O sistema também contribuiu para a localização de 5 pessoas com mandados de prisão por inadimplência de pensão alimentícia. A iniciativa conecta as câmeras de monitoramento do município à plataforma disponibilizada pela Polícia Federal, responsável pelo processamento das imagens e emissão de alertas em caso de possível correspondência. Ao todo, mais de 10 mil câmeras devem ser instaladas em pontos estratégicos de BH, incluindo praças, parques, escolas, centros de saúde, vias de grande circulação, corredores urbanos, acessos ao anel rodoviário e divisas com municípios vizinhos. Repórter Aline Neves.
2: Agora, 7h04, a UFOP cancela aulas em João Molevade após estudante ameaçar alunos, professores e o diretor.
3: As aulas no Instituto de Ciências Exatas e Aplicadas, unidade da Universidade Federal de Ouro Preto, em João Molevade, só devem ser retomadas após decisão da justiça que traga segurança aos estudantes e professores. É o que afirma a direção da instituição, que suspendeu as atividades após um estudante do curso de inteligência artificial ameaçar alunas e a direção da unidade. Alunos da UFOP relatam que o estudante era confrontado por colegas sobre falas de ódio, incluindo ataques racistas, o que fez com que ele começasse a ameaçar discentes e até o diretor da universidade. Diante da gravidade das intimidações, a UFOP aplicou medida administrativa impedindo o estudante de participar presencialmente das atividades acadêmicas e de frequentar os espaços do campus. Porém, após a suspensão, as ameaças teriam se intensificado. Conforme o diretor da instituição, Wagner Cury Filho, a suspensão foi necessária para segurança dos alunos, até que haja uma decisão definitiva da justiça.
4: O estudante, ele, desde o início de 2020,

0: 2016, no primeiro semestre, ele fez algumas ameaças no WhatsApp a estudantes, diretores, a colegas. Nós instruímos a fazer BO, fazer denúncia da ouvidoria. O processo correu, ele foi suspenso. Após a suspensão, ele, mais nervoso, questionou. É no dia 13 de agosto, ameaçou.
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2: 7:06.
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3: 7:31.

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3: Sete minutos, chegando até você, até a sua casa, o seu trabalho, o seu carro. Chegando até você o programa A Voz da Paróquia, Paróquia de Santo Antônio de Jacutinga, Minas Gerais. Que bom estar aqui com você de novo, que bom compartilhar um mês maiorzinho, né? Nós tivemos aí 5 sábados, então digamos que tivemos dobradinha de programa. Que alegria chegar, compartilhar com você mais um sábado, programa da nossa paróquia Santo Antônio. E convido você para ficar com a gente até as 9h30. Hoje teremos convidados muito especiais, né? Eu vou dar um pouquinho de spoiler aqui. Nós estamos no mês das vocações e, né, cada final de semana foi celebrado, né, dentro da nossa igreja, uma vocação. Começamos pela família, né, no Dia dos Pais, depois tivemos o Dia do Sacerdote, o Dia do Padre. E chegamos então no Dia dos Catequistas. Então teremos aí mais tarde convidados muito especiais, catequistas da nossa paróquia, para compartilhar um pouquinho da experiência. Então você que está se organizando para começar esse dia, finzinho de agosto, fim de mais um mês, né? E esse mês especial, o mês das vocações. Lembrando que agosto nos convidou a olhar para os chamados que Deus faz nascer no nosso coração, né? Nascer dentro de cada um de nós. Esse chamado não se encerra no dia 31 de agosto, logicamente, mas em agosto especial a igreja se dedicou a orar por essas vocações, né? Se dedicou a refletir essas vocações. É uma alegria, viu, chegar até a sua casa, através das ondas da rádio, né, Dinâmica FM, e também através das nossas redes sociais. Para começar esse programa, a gente já começa com uma pergunta bem provocativa. Você já descobriu qual é a sua vocação? Ou será que Deus está fazendo um chamado que você ainda não conseguiu perceber? Hein? Vamos pensar sobre isso. Para começar o programa, antes de qualquer coisa, vamos então elevar o nosso coração, né? Em oração a Deus, em agradecimento ao dia de hoje, ao final de semana, ao mês que se encerra, ao próximo que se inicia. Vamos começar o dia da forma com que Deus nos convida, em contato, em conexão com Ele.

Tende piedade, ó meu Deus, misericórdia. Na imensidão do vosso amor, purificai-me. Lavai-me todo inteiro do pecado e apagai completamente a minha culpa. Eu reconheço toda a minha iniquidade.

iniquidade. O meu pecado está sempre à minha frente. Foi contra vós, só contra vós, que eu pequei e pratiquei o que é mal aos vossos olhos. Mostrai assim quanto sois justo na sentença e quanto é reto o julgamento que fazeis. Vede, Senhor, que eu nasci na iniquidade e pecador já minha mãe me concebeu. Mas vós amais os corações que são sinceros. Na intimidade me ensinais sabedoria. Aspergi-me e serei puro do pecado e mais branco do que a neve ficarei. Fazei-me ouvir cantos de festa, de alegria, e exultarão esses meus ossos que esmagastes. Desviai o vosso olhar dos meus pecados e apagai todas as minhas transgressões. Criai em mim um coração que seja puro. Dai-me de novo um espírito decidido. Ó Senhor, não me afasteis de vossa face, nem retireis de mim o vosso Santo Espírito. Dai-me de novo a alegria de ser salvo. Confirmai-me com o Espírito generoso. Ensinarei vossos caminhos aos pecadores, e para vós se voltarão os transviados. Da morte como pena, libertai-me, e minha língua exaltará a vossa justiça. Abri meus lábios ao Senhor para cantar, e minha boca anunciará o vosso louvor. Pois não são do vosso agrado os sacrifícios, e se ofertam holocausto, rejeitais. Meu sacrifício é minha alma penitente. Não desprezeis, Senhor, um coração que seja arrependido. Sede benigno com Sião, por vossa graça reconstruí Jerusalém e os seus muros, e aceitareis o verdadeiro sacrifício, os holocaustos e oblações em vosso altar. Glória ao Pai, ao Filho e ao Espírito Santo, assim como era no princípio, agora e sempre. Amém. Ó Senhor, não desprezeis um coração arrependido.

incrível, né? Essa intimidade com Deus. Então, esperamos que o programa de hoje seja um canal. Né? Assim como todos os vínculos da nossa vida, nós precisamos fortalecer para que eles não se rompam. Na nossa

8:56. Voltamos com participação aqui pela live do Facebook. Bom dia, Roseli Veloso. A Roseli, ela pede bênção para sua mãe Genice, que fará aniversário dia 31 de agosto. Que Deus abençoe sempre ela e toda a minha família. E também aqui, pessoal da rádio. Obrigada, Roseli. Um grande beijo, abraço bem forte para dona Genice, viu? Muita saúde nesse dia 31 de agosto, né? Que tenha sua força renovada nesse novo ciclo. Você também que gostaria de participar com a gente, deixar o seu recadinho, seu abraço para um conhecido, um familiar, é só mandar aqui na nossa live ou nos nossos contatos do WhatsApp que a gente vai compartilhando, tá bem? Essa é uma forma também muito amorosa, né, de demonstrar o seu carinho. Muito bem, agosto, mês vocacional. Embora estejamos aí caminhando para o finalzinho do mês, ainda assim, ainda estamos em agosto e um final de semana muito importante, né, que se aproxima. A igreja no Brasil vive o mês de agosto como um tempo especial para refletir, rezar e despertar para as diferentes vocações. Neste ano de 2026, a CNBB propõe como tema Comunidades Vocacionais, Encontro, Testemunho e Missão. E como lema, perseverantes e bem unidos, partiam o pão pelas casas. Atos 2:46. Mas, afinal, o que significa vocação? Vocação não é simplesmente escolher uma profissão. Vocação é mais que isso. Vocação é um chamado. É perceber que a nossa vida pode ter um sentido que vai além de nós mesmos. Na psicologia, quando falamos sobre sentido da vida, também refletimos sobre aquilo que dá significado à nossa existência. Uma pessoa, ela pode ter dinheiro, trabalho, reconhecimento e ainda assim sentir um vazio profundo, né? Não sentir um significado, um sentido em sua vida. Mas por que será que isso acontece? Normalmente, porque a realização, ela não depende apenas daquilo que temos, mas depende principalmente quando identificamos e percebemos para que estamos vivendo. E aqui existe um encontro muito bonito entre a psicologia e a espiritualidade. Quando uma pessoa começa a perceber seus dons, suas habilidades, seus valores, aquilo que ela ama, aquilo que ela pode oferecer ao mundo, ela começa a construir uma vida mais coerente consigo mesma. E para nós, cristãos, existe ainda uma pergunta: Senhor, o que tu queres de mim? Vocação, então, é descobrir que a nossa vida é um presente recebido, mas também é uma missão a ser entregue. Pode ser a vocação ao matrimônio, à vida religiosa, ao sacerdócio, ao diaconato, à vida consagrada, à missão leiga, à catequese, à pastoral, à família, ao serviço aos pobres, ao cuidado com os doentes, ao anúncio do próprio evangelho. Existem muitos caminhos, mas existe algo que todos eles têm em comum: amar e servir. E talvez você esteja pensando, mas eu não sei qual é a minha vocação. Então, para ajudar, vamos começar com uma pergunta bem simples. Onde eu posso amar e servir melhor? Porque muitas vezes, Deus não grita, né, gente? Deus, ele quase sussurra, ele chama a gente no silêncio. Às vezes, ele também chama através de uma inquietação. Como diz, né, o mineiro, um comichão, um desejo de ajudar, né? Às vezes um talento que é reconhecido. Nossa, como você lê bem. Bom, às vezes Deus está me chamando para servir no Ministério da Palavra. Né? Nossa, que voz bonita que você tem. Às vezes Deus está te chamando para servir no canto, né? Ser um salmista. Enfim, de uma experiência, às vezes de um elogio de alguma pessoa que cruza no nosso caminho.

de uma própria necessidade da comunidade, porque existem em nós os talentos, né, os dons, que são inatos, aqueles que a gente nasce com eles, mas também existem aqueles que a gente pode despertar, porque o ser humano, ele tem essa capacidade, né, habilidade. E muitas vezes esses vão exigir um caminho de maior dedicação, treinamento.

Seja como for, talvez essa inquietação, esse incômodo que você sente dentro do seu coração, seja mais do que isso. Seja um convite. Então, nós gostaríamos que o programa de hoje fosse um convite para você. E através dessa oração, que você sinta o seu chamado, que você sinta o convite que Deus gostaria de trazer para a sua vida e para a sua existência. Senhor, mostra-me onde queres que eu esteja. Mostra-me a quem queres que eu sirva. E me dê coragem para responder ao teu chamado. Amém.

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0: horas e 13 minutos. Como eu disse aqui no comecinho do programa, eu dei um spoiler que eu teria visita hoje, pessoas muito especiais, muito queridas. E agora sim, já estando aqui com a gente no estúdio da Rádio Dinâmica FM, bom dia pra vocês, meus queridos. Bom dia, Lu. Bom dia, Edinho. Por favor, fique à vontade pra cumprimentar os ouvintes.
1: Bom dia, Hugo. Bom dia, Michele. Bom dia a todos os ouvintes. É uma alegria muito grande para a gente poder estar aqui, participar do programa A Voz da Paróquia com vocês, nesse tema sobre as vocações, onde a gente comemora o Dia dos Catequistas.
2: Bom dia, Mi, bom dia, Hugo, bom dia a todos os ouvintes da rádio. Para mim também com muita alegria que eu estou aqui hoje. Muita, muita, muita mesmo. Eu sou a Luciana, né? Sou catequista de crismal e adulto.
0: Essa voz é bem conhecida, né, Edinho? Canta e encanta os nossos ouvidos,
1: com
0: né?
1: Com certeza.
0: Traz a palavra de um jeito tão especial. E o Edinho também, né, Edinho? Voz de locutor de rádio, já fiz um convite aqui, né, Edinho? Quem sabe um dia?
1: Quem sabe, né?
0: Tudo no tempo de Deus. Muito bem, gente. Dia do catequista. Nós estamos nos aproximando, né, do finalzinho do mês. Amanhã é o último domingo de agosto. Então, nós queremos, com a participação de vocês aqui, fazer uma homenagem muito especial, porque no dia 30, a Igreja no Brasil celebra o Dia Nacional do Catequista. E que bonito perceber que essa celebração, né, acontece justamente, né, no mês vocacional. E a CNBB explica que o Dia do Catequista é celebrado no último domingo de agosto e também está inserido nesse contexto de valorização das vocações e dos ministérios leigos. Catequista é aquele homem, aquela mulher que coloca os seus dons a serviço da transmissão da fé. Mas ser catequista não é simplesmente ensinar sobre conteúdos religiosos. É acompanhar pessoas para um caminho de encontro com Jesus. É anunciar, é testemunhar, é escutar, é acolher, ter paciência, muita paciência, é aprender também, é rezar, é dar testemunho com a própria vida. A missão que muitos, né, catequistas e que são vocacionados a essa missão de transmissão de fé nasce do chamado de Jesus para fazer discípulos e anunciar o Evangelho. Por isso, hoje, né, através do Edinho, da Lu, nós queremos agradecer a todos os catequistas da nossa paróquia Santo Antônio, todos os catequistas do mundo inteiro, né? Aqueles que reorganizam a sua vida, suas rotinas, encaixam ali os compromissos que todo mundo tem, a correria da vida, para, apesar de qualquer dificuldade, anunciar a palavra de Deus. Então, que antes de tudo, antes de começar o nosso bate-papo, que Deus abençoe muito a vocação de vocês, né? De todos nós.
1: Amém.
0: E que São João Batista, né? Hoje, num dia, no final de semana muito especial para nós, ensine também a como apontar sempre para Jesus. E que Maria, a primeira discípula, acompanhe também cada passo dessa missão. Muito bem. Como representantes aí da paróquia Santo Antônio, o Edinho e a Lu vieram aqui hoje para dividir com a gente um pouquinho sobre as suas experiências, né? Antes de mais nada, eu gostaria de perguntar

0: onde vocês servem, de que maneira, né, para qual público e há quanto tempo?
1: Bom, eu sou catequista na comunidade Nossa Senhora de Guadalupe. Eu trabalho com a catequese já há 3 anos. Estou indo para minha terceira turma e trabalho com a turma do Crisma, né, com jovens de 14 a 17 anos.
2: Eu fico mais com um adulto. Eu já fui catequista de Crismal, que é a turminha, né, de turma. Foi uma experiência muito gratificante. Mas aí, como estava precisando, né, na parte de adulto, eu passei para catequese de adulto aqui na minha comunidade São Judas. Eu acho que faz... Eu não parei para pensar, não me contei, mas acho que uns 14 anos, 15 anos tá indo aí de catequia.
0: É um número bom, né, Dinho? É um tempo muito precioso, muito valioso. Muito bem. Então, quanto que vocês perceberam, né, que havia esse chamado? Porque hoje, no comecinho do programa, nós conversamos assim, que muitas vezes Deus não grita, né? Às vezes Deus sussurra. Às vezes vem através de uma outra pessoa, fala, olha, você tem tanta paciência, você tem tanto jeito com jovem, por que você não vem da catequese? Enfim, o chamado, o convite, ele vem de várias formas, por isso que a gente precisa estar atento. Mas na vida de vocês, na experiência de vocês, quando que vocês perceberam esse chamado? Né? Foi algo planejado, alguém convidou, ou isso foi acontecendo aos poucos mesmo?
1: Bom, eu, graças a Deus, eu desde criança... Eu fui muito participativo na igreja, né? Fui educado na fé pelos meus pais. Eu fui coroinha por muitos anos, amava servir a igreja. E eu digo que eu amo a minha igreja, eu amo a minha fé. Eu me lembro com muito carinho, com muito respeito da minha primeira catequista, uma excelente catequista que eu tive o privilégio de ter, a dona Marilene, né? E os anos se passaram. E hoje eu digo a vocês que eu sou uma pessoa muito feliz, uma pessoa realizada. Eu sempre tive o desejo, a vontade de um dia poder trabalhar com jovens, com adolescentes, né? E em 2023 eu fui festeiro da paróquia Santo Antônio de Jacutinga. E ao encerrar a minha contribuição nessa missão, o padre Alexandre, na época, que era o nosso pároco, ele me chamou para uma conversa. E me pediu que eu pudesse estar atento, vendo se eu poderia ajudar na catequese, né? Que ele achava que eu iria me dar bem, que eu tinha essa vocação. E na minha comunidade, a comunidade Nossa Senhora de Guadalupe, né, Luciana? A gente ainda não tinha a catequese do Crisma. A gente tinha a catequese da Primeira Eucaristia e a Infantil. E aí então eu falei com a Jaqueline, também, que era coordenadora. Na época, ela abriu as portas da igreja, né? E foi aí, então, que esse chamado, ele se fortaleceu no meu coração e eu dei o meu sim.
0: Que bonito, porque foi através de um sim anterior que te levou também a esse sim da catequese,
1: sim,
0: né?
1: Sim.
0: Porque ser festeiro é uma grande missão, né,
1: sim,
0: Dinho?
1: Sim, sim.
0: E a gente compartilha muito essa experiência, né? Porque vocês literalmente passaram o bastão pra minha turma. Então, assim, ali eu acho que é um berço também de muito despertar. Se a gente vive a experiência de festeiro, com a espiritualidade que ela provoca em nós, porque é muito trabalho, né, gente? Às vezes a gente vê os festeiros só trabalhando, mão na massa, mas existe um convite à espiritualidade.
1: Sim.
0: Até porque se a gente não tiver o foco em Deus, a gente se perde pelo caminho, né? O trabalho, a convivência, os desafios, isso balança mesmo. Eu falo pelo menos por mim, viu, Edinho? E que bonito que foi que a partir daí você teve um segundo chamado.
1: Sim.
0: E tava com o coração disponível, né, Lu? Como é importante estar com o coração disponível.
2: Com certeza.
0: E você, minha amiga, conta pra nós sua experiência há quase 14 ou mais, né?
2: Então, no começo, o meu chamado acho que foi aos poucos, sabe? Porque... eu recebi o convite, eu lembro, aqui na catequese do São Judas, na catequese infantil. Aí eu fiquei meio assim, falei, mas será? Será? Ficava, né? Fui, fiquei um tempo, parei. Mas aí, quando você é chamado, não tem como ser escapado desse chamado. Quando Deus chama...
0: É seduzido, né?
2: Não tem. Aí, nisso, eu voltei de novo, e aí... fui na catequese Crismal, onde que foi que eu me identifiquei mesmo, porque eu adoro estar no meio de jovens.

0: Eu amo.
1: Então, paixão. O Edinho falou isso, eu ia até fazer uma provocação. Geralmente é o público que o povo foge, né? Ai, adolescente é muito difícil, eles são rebeldes. E vocês, os dois, né, tiveram esse encantamento por esse público.
2: Sim.
1: Que bonito, viu, gente? Esse é um dom também.
0: É, a gente ouve muito falar, né, às vezes, assim... Ah, porque a juventude tá perdida. Ah, porque a juventude... Gente, se vocês conhecerem eles, conseguir penetrar no coraçãozinho de cada um...
1: Você ganha.
0: Você vai ver que existe tanta coisa boa.
1: Sim.
0: Eles têm tanta coisa boa que eles podem passar, que eles podem viver. Você vai tendo aquele aprendizado com eles também,
1: sim,
0: sabe?
1: Ô, Lúcia, você falou uma palavra muito importante, que é vínculo, né? Se a gente não criar vínculo... É, a gente não chega em ninguém, ao coração de ninguém, e dá trabalho, né? Então, por que que muitas vezes as pessoas correm desse público? Porque criança é mais fácil você ganhar uma gradinha ali, uma brincadeirinha aqui. Agora, o adolescente, ele desafia mais a gente.
0: Sim, sim.
1: Mas agora eu vou fazer aqui o advogado dos adolescentes. Ou fase difícil, como psicóloga, gente. É uma transformação, é um avalanche de hormônios, de mudanças, né? Difícil ser adulto? Difícil. Difícil pagar boleto? Difícil. Mas adolescente é aquele momento em que você não é nada e é tudo ao mesmo tempo.
0: Sim.
1: Né? A cabeça, verdade, emoções, o corpo, tudo mudando junto e uma danada de incompreensão do mundo, na maioria das vezes, uma rejeição, né? Porque a família começa a não ter muito tato e é difícil, porque é difícil. Então vocês têm essa afinidade com um público muito especial.
0: É, assim, aí com o jovem, se você começa a abrir espaço para ele começar a entender ele, ver o que que ele tá buscando. Você, às vezes você pega uma turma, no começo fala, meu Deus, será que eu vou dar conta? É assim, eles estão meio dispersos, eles estão... Mas com o passar da caminhada, aquele vínculo que eu tô falando, você vai conhecendo o jeitinho de cada um, de cada uma. Aí aquilo você vai sabendo o que ele tá buscando mesmo. Como trabalhar com essa turma.
1: Perfeito.
0: Porque às vezes você tem um jeito ali com uma turma. Aí você pega outra, ou até de adulto,
1: sim,
0: também. Você vê que, ah, é nessa linha aqui que eu tenho que andar, porque nessa aqui não tá funcionando.
1: Então, didática tem que mudar.
0: O catequista, ele tem que estar atento a,
1: sim,
0: isso. Sabe? Não é chegar lá só com um livro e fazer o encontro lá de catequese. Mas assim, olhar no olhinho de cada um. E você vai percebendo, ó, esse aqui, assim, aquele ali, né, mais...
2: Cada um do seu jeito, né?
1: É,
0: né? Não é mesmo, Edinho? A gente vai conhecendo eles, né? Eles se tornam um pouco nossos filhos,
2: sim,
0: né?
2: Sim, sim.
1: E quantos, hein? Já passaram. Muito bem, gente. Então, foi assim que vocês disseram o primeiro sim. Vou ser catequista. É muito interessante. Acho que tem uma coisa em comum na história dos dois. É, ambos contam de uma vivência já familiar, né? Na fé. É, a gente sabe o quanto que isso... É, talvez a palavra não seja essa, mas assim, isso facilita a nossa caminhada, né? Quando a gente tem essa bagagem, né, esse preparo. Falo desse lugar também muito privilegiado de quem cresceu na igreja. É, mas a gente também entende hoje que, infelizmente, né, isso tem diminuído, né? A adesão dos pais, na maioria das vezes, tem diminuído. O compromisso dos pais tem diminuído. Então, a gente vai receber jovens que já... Ou que não têm essa bagagem, essa experiência, essa vivência, ou que tiveram por um tempo, quando eram crianças, e perderam, né?
0: Sim, o Edinho, esse ano, eu tava conversando com ele antes de começar a catequese, né, Edinho?
2: Sim.
0: E a gente teve aquela ideia, né, que você pode falar da... A gente fez reunião com os pais, né? Isso foi muito interessante.
1: Ganhar as famílias também, né?
2: É, para os pais estarem mais presentes, né, na catequese, no dia a dia com os filhos, saber que a gente... Como que a gente lida com eles, como que é feito, como que a gente pode contar com o apoio deles também, né?
1: Perfeito.
2: Isso é muito importante.
1: É, não é diferente do que a escola também precisa, né? É, olha, seu filho saiu para vir na catequese, ele veio mesmo, né? Seu filho falou que veio para catequese, mas não apareceu aqui. Essa comunicação ali é muito importante, porque é o olhar sobre todos para aquele jovem. Eu estava estudando esses dias e dizia assim que nas aldeias, assim, a comunidade inteira, indígenas, né? A comunidade inteira é responsável por aquela criança. Então, assim, eu tô vendo uma criança...

0: meio perdida, não, mas não é fim meu, eu não vou me meter. É esse nosso pensamento, né? Da nossa cultura. Mas nas comunidades indígenas, não. Toda, a aldeia inteira é responsável por uma criança. Então, se uma criança se perde, se uma criança é violentada, se uma criança... Qualquer fatalidade que ocorra é responsabilidade não só da família, mas de todos. Eu acho que esse trabalho da igreja é quando a gente assume, de fato, ser cristão, ser irmãos, é isso, né? Esses passam a ser nossos filhos, passamos a ter responsabilidade com eles. Que bonito, né, gente? Mas também desafiador. Quando vocês disseram esse sim, vou ser catequista, como vocês se sentiram? Vocês se recordam, assim, o sentimento? Ou o que ainda hoje, né, penetra no coração de vocês a cada nova turma, a cada começo de etapa? O que vocês identificam de sentimentos aí, sensações?
1: Bom, que nem a Luciana colocou, cada turma ela é diferente uma da outra, né? Cada turma ela tem o seu jeito. E a gente tem que saber conduzir cada uma, né? Eu me lembro como se fosse ontem. Para mim foi muito emocionante, né? Eu não tive medo, eu não tive insegurança naquele momento. Porque já era um despertar em mim, eu sentia isso, né? Então uma alegria, porque eu sempre, de alguma forma, eu esperava por esse momento, por essa oportunidade. E esse desejo, ele era... E ele é muito forte e muito vivo em mim até hoje.
2: Eu acho que qualquer vocação existe, né, os seus desafios, né? Não só como catequista, mas como toda vocação. Eu acho que o maior desafio é quando você tem um catequizando, e me causa também um pouco assim de tristeza, quando ele está pensando em desistir da catequese. Eu acho que isso para mim é um grande desafio, onde a gente tem que usar muito o diálogo, a conversa com eles. Então, assim, eu acho que isso é um desafio muito grande, que nem todos, às vezes, que começa a catequese, eles
0: perseveram. Né?
2: Aí, quando você vê aquele um que, às vezes, está querendo afastar, a gente, como catequista, a gente corre atrás, a gente faz a nossa parte. Mas eu acho que, para mim, esse é um desafio muito grande. Porque esse também você não pode forçar a pessoa, né?
0: Perfeito.
2: Até adulto também funciona assim. Você faz a inscrição, começa a fazer a catequese e, às vezes, né, não é aquele momento ainda. Eu falo que existe o momento certo. Talvez não seja aquele momento dele, então a gente também tem que respeitar. Mas isso eu encaro como um desafio.
0: Sim, eu acho que também são as nossas expectativas, né? Porque a gente, é como se a gente... Vamos lá, gente, vou dar um exemplo. É aquele prato bem saboroso, mas que você não tem muita simpatia. Eu conto assim, Edinho, eu morei com uma menina que o pai dela plantava brócolis. E eu nunca comi brócolis na minha vida. Eu fui comer brócolis quando eu vim pra Jacutinga, com 25 anos, primeira vez que eu fui comer um brócolis. Eu me arrependo todo dia de não ter comido brócolis da plantação daquela menina, porque eu tinha brócolis na minha casa, brotava antes, quando eu morava lá fazendo faculdade. E eu fui esperar 25 anos pra comer brócolis. Porque tava ali, ela oferecia, era apetitoso e eu nem queria experimentar.
2: Com macarrão, uma delícia.
0: Nossa,
2: Vivi.
0: Com bacon, molho branco.
2: Sim.
0: Maravilhoso. Meu prato preferido, Lu. Então, eu falo assim, às vezes, você oferece. É importante também a gente ter esse discernimento, porque senão sufoca e Deus não espera isso de nós, né? Então, o papel do catequista também é alinhar, talvez, essas próprias expectativas, porque a gente sabe que é saboroso, a gente sabe que é uma vida que faz sentido, a gente sabe que não é só porque a gente precisa, é porque a vida fica melhor com Deus. Então, a gente quer oferecer isso para as pessoas, mas é o tempo de cada um, é o tempo de conversão, é o tempo de encontro, né? É o tempo do aceitar. Isso é muito particular, né, gente?
3: Verdade.
0: Muito bem, acho que nós estamos misturando aqui nossas perguntas, mas não tem problema não, porque tá ficando muito boa a conversa. Antes de avançar, eu só vi aqui que já tem alguns recadinhos pros meus convidados. Vocês são muito chiques, gente.
2: Quem será, Amy?
0: Vamos ver aqui, ó, eu quero aproveitar. Eu vou já fazer algumas participações, porque tem gente muito querida aqui participando e dando um alô pra vocês. A Maria Soraya, lá do Sapucaí. Do São Luís, desculpa, Soraya. Ela tá pedindo bênção aqui pra sua família, pra sua filha, Sofia, o esposo Paulo, pra ela mesma e pra todos da sua comunidade São Luís Gonzaga. E tá deixando um abraço aqui pra querida amiga Lu e pro Edinho. Muito
1: obrigado.
0: Bem.
2: Obrigado, Sô.
0: Famosíssimos.

0: vocês. A Helenice Almeida, também catequista, ela: bom dia, Michele, todos da rádio, quero pedir bênçãos para o filho Héctor, opa, que correu aqui, para o filho Héctor e para todos os catequistas da equipe de batismo infantil e adultos, que Deus abençoe cada um. Muito bem, Helenice, a Helenice está lembrando aqui que nós temos várias etapas, né, e muitos jeitos de servir também a igreja. E a Luciana Perugini também, Maria Luciana Perugini Camilo, nosso ouvinte aqui fiel todos os sábados, né, Lu? Ela deixa um bom dia aqui para todos. E sempre diante de algum chamado de Deus, peço que o Espírito Santo me ilumine e capacite. E com a graça de Deus, sou vocacionada a ser mãe, esposa e, para a nossa igreja que tanto amo, sou catequista de batismo. Sirvo ao movimento das mães que oram pelos filhos, ao Ministério da Palavra. E agora, com muita alegria, temos a pastoral vocacional, da qual também aceitei o chamado. E sou grata a Deus por tantos chamados. Nossa, que lindo, viu, Luciana? Que mensagem bonita. A vocação também começa em casa, né? Sim. Como pai, como mãe, né? Que bom, que bonito. Muito obrigada pela sua mensagem. Eu queria muito ter chamado também a pastoral vocacional no mês de agosto, Lu. Mas você se organiza aí pra vir também bater um papo com a gente, porque é uma pastoral nova, né? Eu acho que
1: sim,
0: ela foi,
1: seria interessante,
0: reavivar, né?
1: É uma pastoral que tem, né? Que tá aí agora começando aqui de novo. Eu acho que é super interessante.
0: E eu acho importante mostrar para a paróquia, para, né, os nossos convidados, ouvintes, qual que é o objetivo, né? De como eu também posso me aproximar dessa pastoral. Que alegria, a Luciana voltou aqui com mensagem. Ver a Lu, que foi catequista de crisma do meu filho mais velho. E o Edinho, catequista de crisma do meu filho mais novo. Sou grata a eles. Olha que lindo, gente. Isso aqui é vínculo, né? Isso que vale a pena. Ei, Isabel Coroa, porque a Dani tá lá nos atendimentos. Isabel tá aqui, ó. Ô, Dani. A Isabel aqui mandando um oi pra nós. Bom dia, minha querida. A Dani tá mandando um beijo, viu? Falou que vai passar e vai almoçar depois. Bom dia a todos da rádio, da paróquia Santo Antônio. Que bênção para toda a minha... Pede bênção para toda a sua família e para todos os catequistas da nossa paróquia de todo o Brasil. Missão dada com muito amor. Sou catequista de batismo. Olha só que bacana, gente. Quanto catequista aparecendo. Gente, vocês vão ter que vir toda semana. Tá dando audiência demais, né, Hugo? Lu e Edinho, grandes seres humanos e catequistas. Ó, Maria Inês Perugini. Que Deus os capacite cada vez mais. A todos os catequistas dessa paróquia que amo. Hoje moro um pouco mais longe, mas fui catequista de duas comunidades da paróquia por anos. Amo ser catequista. Estou servindo, estou me preparando para voltar aqui onde moro no próximo ano. Que Deus abençoe. Ô, Marinês, obrigada. Que carinho, hein,
1: abraço,
0: gente?
1: Abraço, Marinês. Volta mesmo. Estão querendo ser aqui de volta, hein?
0: E olha só que importante que é. Quando a gente vive uma experiência de comunidade, para onde a gente vai, a gente leva, né, esse sentimento. Como é importante.
2: Verdade.
0: Ô, gente, vamos fazer uma pausa só de música e aí a gente volta, continuando o nosso bate-papo, pode ser?
2: Sim.
0: Maravilha, então. Vocês querem pedir alguma? O Hugo, ele é desastrado. Ou se quiser pensar, a gente toca depois. Pode ser? Eu vou colocar aqui, então, Hugo, uma música pra nós. E na sequência, vocês fiquem com a gente. Nós voltamos rapidinho com mais participações da Lu e do Edinho. E programa Voz da Paróquia.

0: Eu vou então fazer agora o que mudou na vida de vocês. 8 horas e 38 minutos. Voltamos com o nosso bate-papo querido aqui, especial Catequistas. Edinho, Lu, uma pergunta também agora de cunho muito pessoal, né? Ser catequista transformou, acredito, que a vida de muitos catequizandos. Mas e a vida de vocês? O que mudou na vida de vocês desde que vocês aceitaram esse convite?
1: Olha, para mim mudou muita coisa, Michele, mas mudou para o bem, né? A minha fé, ela se fortaleceu mais, o meu olhar com os jovens mudou, o meu olhar com os meus filhos mudou, ser catequista me aproximou mais de Jesus, me aproximou mais da palavra, a minha prática de oração do meu dia a dia melhorou, porque eu não posso falar para os meus jovens de um Jesus se eu não o vivo, se eu não o conheço, né? Então eu estou com a minha terceira turma da catequese do Crisma, e cada turma é uma turma diferente das outras, e sempre falo que é uma conexão, uma parceria muito forte, né? Que eu irei mais aprender com cada um deles do que ensiná-los. Eu sempre falo isso para eles.
0: E você, Lu?
2: Eu acho que para mim essa a experiência é a troca. É a troca em tudo.
0: Uhum.
2: Na vivência do dia que passou naquela semana. É a troca na partilha da palavra de Deus. É a troca, às vezes, até eles fazem bem para mim.
0: Uhum.
2: Entendeu? Porque às vezes eu que vou conversar com eles. Falo, gente, hoje. Aí vem falando, não, dona Lu.
0: Às vezes é a gente que chega em cacos, né?
2: Sim, porque assim, não é todo dia. Você é chamado, você tem esse chamado dentro do seu coração. Mas às vezes não é todo dia que você vai bem da catequese.
0: Sim, claro.
2: Não é toda vez, né? Lógico que a gente se prepara, a gente. Mas assim, essa experiência para mim que me marca muito é essa experiência da troca.
0: É a nossa humanidade também, né? Que tá ali. A ação de Deus, o Espírito Santo, lógico, ela é presente. Mas existe a nossa carcaça humana, que às vezes atravessou um dia ruim, um problema de saúde, uma crise financeira. Tem tantas coisas, né, gente? Que o próprio inimigo também coloca no nosso caminho. Às vezes, na hora de sair pra catequese, eu percebo isso. Às vezes, na hora de sair pra missa, tudo acontece. Desde perder a chave do carro, né? Aí, então, assim, o inimigo também, ele tenta tirar a gente desse caminho. E como é importante a gente reconhecer, não vou estar bem todo dia, não é todo dia que eu vou ser 100%, mas eu vou dar tudo que eu tenho ali, né? Oferecer tudo que eu tenho. E nessa troca a gente vai se preenchendo do outro também.
2: É isso aí, a gente vai cumprindo o nosso chamado, a nossa vocação,

0: resumindo, o que não pode deixar acabar é o amor.
1: Sim.
0: O amor. Sempre, eu posso estar cansada, às vezes, naquele dia, eu posso estar com algum problema. Eu vou ser ajudada por eles nessa troca. Mas o amor sempre vai prevalecer, porque essa troca de experiência, essa troca de sentimentos, às vezes a gente... Né? Porque às vezes você prepara uma a aula da catequese, o encontro, e às vezes vai para outro...
1: Uhum,
0: outra...
1: Toma outro rumo.
0: Toma outro rumo. É o Espírito Santo que age.
1: Exatamente.
0: Ali, né? Então aí tem... Para mim, assim, essa troca... Nossa, é tão importante.
1: E como a gente tem que
0: me
1: ser...
0: faz crescer.
1: Nós crescemos, Lulu, porque é essa fluidez, né? Porque se a gente é rígido... Ah, não, eu preparei esse conteúdo para hoje, é isso que tá previsto no livrinho, nós vamos falar disso. Não, às vezes o Espírito Santo tá convidando a gente, né? Tá gritando, ó, vamos por esse caminho. Aquele jovem precisa disso hoje. Como é importante a gente deixar também ser usado, né? Ter essa humildade.
2: Sim.
1: É humildade.
0: Verdade. É, nós tivemos um encontro de catequista, né? De catequese com o Padre Júlio. E foi muito bom esse último encontro que ele fez com a gente. Era catequese, a beleza e o encantamento da alma. E ali ele falou, isso marcou para mim profundamente. Ele pegou um trecho do livro de Rubem Alves, que ele leu, e ele falou assim, lá ele quis fazer um paralelo com a catequese. Quer ensinar jardinagem? Não mostre pá, terra inchada, mostre as flores. Quer ensinar música? Não mostre partituras, bolinhas pretas, cante uma música. E isso eu achei tão profundo pro catequista, porque assim, falando pro catequista, mostre Jesus.
1: Jesus, perfeito.
0: Jesus. Então assim, eu gostei, isso me marcou muito. E esse último encontro que a gente teve...
1: Só por isso a gente já cresce muito no servir, né?
0: Sim,
1: que é
0: sim.
1: O que Edinho falou. Melhorou a própria relação dele com Deus, né?
2: Sim, com Deus, com os meus filhos, né?
1: Com filhos, que são jovens,
2: sim,
1: né, Edinho?
2: Sim, dois, né, dois jovens. Então é muito importante.
1: Muito bem, eu acho que então falando disso a gente já entra na próxima pergunta. Existe uma experiência assim marcante nessa trajetória de vocês? Um fato, lógico, podem preservar nomes, enfim, mas uma história que marcou, um acompanhamento de algum jovem, de alguma família, um testemunho que vocês gostariam de trazer aqui pra gente?
2: Bom, para mim, né, o que me marcou, eu vou falar aqui para vocês, foi a questão de dois catequizandos que eu tive, assim, me senti muito útil para eles nesse momento, para eles e para a família, né, e o primeiro caso é de uma catequizanda, onde ela estava se preparando comigo e a mãe dela estava doente, estava com câncer. E essa menina, ela era uma menina maravilhosa, uma menina muito participativa, não faltava nos encontros, né? E ela se apegou muito na fé, na catequese, sempre colaborando, participando. E o testemunho da mãe dela depois, que me marcou muito, que a catequese teve presente nos dois momentos da vida dela, dessa menina. A catequese da Eucaristia, quando o pai faleceu, foi muito importante. E a catequese da Crisma, nesse momento dessa turbulência que ela passou. E hoje, para você ver, Luciana vai saber de quem é que eu tô falando, ela ajuda no coral, ela toca na igreja junto com a Luciana, né, Luciana?
0: Sim. Sim, ela toca o teclado lá.
2: Ela é uma menina muito especial. E o segundo caso é de um jovem, né, de um menino, que os pais são casados há, se não me engano, 19 anos no civil, né, e ele tem 14, completar 15 anos, e a mãe agora, nesse mês de setembro, vai se casar.
1: Oh,
2: né?
1: Meu
2: Deus. Ela fez a preparação, está muito feliz, muito animada. E ela falou que essa parte.

0: participação do filho na catequese da Crisma também ajudou muito ela nessa escolha, nessa decisão, né? Fortaleceu essa decisão dela de correr pelo matrimônio.
1: Quer,
0: né,
1: dizer, buscar a Deus. Conversão veio através dos filhos, isso, né? O encontro com Deus.
0: Então é muito gratificante pra gente isso, né? Sim. E marca. Muito
1: que
0: marcante.
1: Lindo. Muito obrigada, Jim, por compartilhar essas duas vivências. E você, Lu, tem algo especial que marcou o seu coração?
2: Tenho, Mi. Eu tinha um catequizando, ele começou na turma, né? E depois eu vi que ele já estava indo para 18 anos. Aí ele quis... Eu vi que ele ficou meio desvencilhado da turma, que ele não queria ir mais na turma. Fomos um pouco na catequese, aí eu falei, como você já vai fazer 18, vamos partir então para catequese de adulto. E daí ele veio conversar comigo, isso me marcou muito. Porque ele veio falar em questão do problema de orientação sexual dele. Uhum. E ele se sentia um pouco excluído. Uhum. Aí, numa conversa com ele, ele falou assim para mim, Lu, você acha certo? Eu falei, eu tenho os meus princípios, né, as minhas... Ele perguntou, eu falei o que eu achava a respeito. Sim. Aí eu disse para ele uma seguinte frase: mas nada impede que eu sente com você e nós façamos a catequese. Uhum. Isso me marcou. E aí eu comecei a dar a catequese, como ele era adulto, a parte para ele. E eu sou madrinha de crisma dele, acabei sendo madrinha de crisma dele. A gente teve um vínculo muito grande, sim, sabe? E fui conversando e fui ajudando ele. Porque ele tava se sentindo excluído.
1: Sim.
2: Né,
1: sim.
2: Por causa dessa
1: essa condição,
2: condição,
1: né,
2: dele.
1: Sim.
2: E aí ele falou se eu achava certo. Eu falei,
1: sim.
2: Pra ser bem sincero, eu falei pra ele que não, uhum, que eu tinha os meus princípios, expliquei tudo pra ele, né? Não vou entrar em detalhes. Mas assim, eu lembro disso. E aí ele seguiu a catequese até o fim. Lindo, maravilhoso foi a nossa catequese.
1: E ainda você recebeu um convite tão
2: significativo. Recebi o convite no fim, isso.
1: Que importante, gente. Então, vocês me permitem, posso contar uma experiência minha?
0: Claro.
1: Não necessariamente dentro da experiência de catequista, né? Mas eu acho que da vivência mesmo. Eu trabalhava em um lugar e uma mãe, uma das minhas colegas de trabalho, me observava ali e tal, na vida da gente. E aí, um dia ela falou assim, Michele, eu sou evangélica, meu marido é evangélico, mas a minha filha, ela não quer ir na igreja evangélica. Ela foi batizada na católica, ela quer ir na igreja católica. Só que eu não vou, não me encontro lá. Então, eu queria saber se ela não pode ir, porque eu vejo que você vai, ela não pode acompanhar você e o Diego. Falei, claro. Começamos a buscar a menina pra levar na missa. Falei, mas vamos fazer catequese, né? Pra você poder entender melhor. Na época, acho que ela tinha 13 anos. E aí, entrou na catequese infantil, fez um intensivão, né? Pela idade. Depois a catequese de crisma, também me convidou para ser madrinha, né? Hoje eles não moram mais aqui, se mudaram, mas foi tão especial, primeiro pelo sim daquela mãe. Eu acho que ela teve, assim, uma sensibilidade tão importante, porque era o que a filha dela pedia, né? Ela reconheceu os próprios limites dela e a gente respeita. Mas nem por isso ela deixou de buscar pela filha, né? Eu falei isso muito pra ela, tanto que eu admirei essa atitude dela. E a filha, pela decisão tão jovem, pela firmeza, eu falei pra ela, eu falei, Deus tem um propósito tão lindo na tua vida, porque você tão jovem ter reconhecido, porque nós que nascemos, fomos caminhados pelos pais, a gente seguiu, né, entre aspas, mas o fluxo da família. Agora ela não, ela teve ali muito provavelmente, né, o Espírito Santo, uma inquietação que ela queria viver aquela fé. E se propôs a fazer a catequese, fazia bonitinho, depois o crisma, né, vieram as mudanças, algumas situações da vida. E hoje eu vejo, quando ela vem pra Jacutinga, vez ou outra eu vejo ela na missa, né, então assim, quando ela tá por aqui. E aí a gente sempre conversa, eu vi que ela foi pra Aparecida essa semana, né? Então, assim, como é importante a gente levar Deus em todos os lugares, né? Porque eu não evangelizei aquela mãe, assim, nem... Né? A gente fala da nossa vivência, as nossas atitudes falam da nossa vivência. O tempo todo, acho que esse é o compromisso de todo cristão. O tempo todo a gente tá sendo

0: observado. E se a gente leva Deus pro trabalho, ele age através de nós, né?
1: Exato.
0: Então, que fica pra gente também esse convite, né? Essa reflexão. Leve Deus, não é só na catequese que a gente vai evangelizar, não. Onde a gente estiver, a gente vai evangelizar, né?
2: E é o testemunho, né,
0: gente? É testemunho.
2: Testemunho também.
0: É, essa é a parte difícil, né, Lu? Porque a gente tem que estar vigilante.
2: Verdade.
0: Muito bem, gente. Olha, caminhando aqui pro finalzinho da nossa entrevista, mas ainda com uma pergunta importante, né? É, nós falamos aqui, antes dela, na verdade, a importância da família. É, que vocês, inclusive, têm uma metodologia agora de chamar os pais para inteirar eles dessa responsabilidade, né? Uhum. É, vocês gostariam, assim, desse espaço de deixar alguma mensagem para os pais, assim? Algum conselho, como catequistas? Não vamos nem falar pais, vamos falar famílias, né? Porque às vezes cria com a avó, com o tio. O que vocês gostariam, assim, de deixar... É, sobre essa responsabilidade da família na transmissão de fé dos nossos jovens, crianças, né? Os catequizandos em si.
1: Olha, quando os pais, eles caminham juntos, os filhos, eles são mais participativos na catequese, né? Na igreja. É, não só... Eu acho que os pais têm que participar da vida dos filhos, como tem que estar presente, como você falou, né, Michele? É, queira ou não queira, é como se fosse uma escola. Uhum. Procurar saber como o filho tá indo, meu filho tá correspondendo, meu filho tá manifestando alguma coisa diferente, que às vezes o olhar do pai em casa não detecta, mas na catequese a gente percebe, né? Então é importante demais esse diálogo para o bem-estar do jovem, né? E nós, catequistas, nós só continuamos o que os pais começam em casa, né? A catequese, ela planta. A família, ela rega. E uma frase que eu sempre falo, e deixo assim para os pais. A gente tem os grupos hoje de WhatsApp, né? Que a gente também faz uma catequese durante a semana toda, com eles, com a família. Poderia ter mais participação, eu vejo assim, poderiam participar mais, né? E... A frase que eu deixo: família que reza unida, ela permanece unida.
0: Muito bom. Essa é pra gravar no coração, hein, gente? Família que reza unida, permanece unida.
2: O seio familiar é a primeira catequese da criança, né? Então, os pais têm que estar atentos também, não só em questão de escola, de outras coisas, mas a catequese não pode ser deixada de lado. Ela é muito importante também, né? Para a orientação da fé daquela criança. Catequista e os pais e a família caminhando junto, com certeza vai dar muitos frutos.
0: Sim.
2: E frutos mil.
0: Uhum, com certeza. Então é essa união, compromisso e participação, né, gente? E agora uma mensagem, um conselho para algum ouvinte nosso aqui da rádio, FM, ou mesmo do Facebook, que tá ouvindo aqui o testemunho de vocês, a vivência de vocês, mas de alguma forma ainda sente medo, sabe? Ai, mas eu não sei tudo da Bíblia, oh meu Deus, não dá pra saber, né, gente? Eu não sei tudo, eu não tô preparado. O que vocês diriam pra essa pessoa?
1: Eu diria para todos os meus irmãos, minhas irmãs, catequistas, né? Muito obrigado. Obrigado pelo seu sim. Obrigado por deixarem seus lares, as suas famílias, o seu descanso, para poderem estarem com jovens, com essas crianças. Para você, querido e querida ouvinte, que deseja, né, que tem esse desejo, essa vontade de servir, seja bem-vindo, seja bem-vinda. Você, como diz a Michele, você não precisa saber tudo da Bíblia, tá? O que você precisa? Você precisa amar e ter a vontade de servir a Jesus e os jovens. Confie em Jesus, o resto ele te ensina, tá bom? Que Deus abençoe a todos os catequistas e confie aí na sua vocação, no seu dom, que o Espírito Santo vai caminhar junto com você.
0: O Edinho, uma vez eu li uma frase que nunca mais esqueci. Diz assim que os nossos dons não impressionam a Deus, a nossa disponibilidade sim. Então, dons, nós nascemos com

0: muitos, né? Outros, a gente, de curioso, a gente vai aprendendo. Mas o que de fato agrada o coração de Deus é a nossa disponibilidade. É. Então, se você estiver aí ouvindo, falar, ai, mas eu não sei se eu estou preparado. Com a tua disponibilidade, com o teu sim, Deus faz maravilhas.
1: É, né? Isso aí.
0: Deus capacita aqueles que Ele escolhe. Ele não vai escolher só o que está pronto. Ele vai capacitar aquele que deu seu sim todos os dias. Então, que o seu coração seja provocado por essa vontade. E se Deus quiser, em nome de Jesus, tem muitos corações ouvindo a gente, agora fervendo, suscitando, né, para essa vocação da catequese.
1: A messe é grande, os operários são poucos.
0: São poucos, nós, né? Precisamos, gente. Ah, mas eu não gosto de jovem, tem criança. Ah, mas eu não tenho paciência com criança. Tem adulto,
1: isso.
0: Tem batismo, tem catequese matrimonial. Olha quantas coisas a gente pode... Em quantas coisas nós podemos servir a Deus, não é? E você, Lu, gostaria de completar algo ou o teu companheiro falou tudo?
2: O meu companheiro falou tudo. Ele é
0: 10.
2: Ele é mil, ele não é 10. Mas eu quero deixar aqui, primeiro, agradecer a Deus por tanto e por tudo na vida de cada catequista. Agradecer todos os catequistas de matrimônio, a infantil, do crismal, de batismo, a catequese de adulto. Agradecer pelo seu sim que você disse a esse ministério de catequese. Deixar aqui o meu abraço, que Deus te abençoe com muita saúde, com muita sabedoria, perseverança. Continue, gente. A gente está num barco e às vezes o barco balança um pouco, vem a tempestade, mas a gente olhando para Jesus, tudo se acalma, tudo se tem jeito. E aí a mãe está falando que em questão de, mas eu não sei. A gente começou também sem saber e a gente vai aprendendo. Cada tempo que vai passando, a gente vai aprendendo. Então, a minha gratidão, meu obrigado a todos vocês pelo sim, pela disponibilidade de sempre estar ajudando no reino de Deus.
1: Eu quero aqui deixar o meu agradecimento à Luciana, né, pela parceria, pela confiança. Agradecer também ao Padre Anderson, ao Padre Júlio, que sempre quando a gente precisa, estão assim prontos a nos atender, a nos ajudar, a esclarecer alguma dúvida, né, Luciana?
0: Sim.
1: E tem feito um trabalho muito bonito.
0: E é o nosso direcionamento,
1: catequese,
0: né? Sim. Espiritual.
2: E lembrando, pessoal, para quem tá sentindo o coração arder, como diz a minha,
0: eu creio que tem muitos.
2: O mês que vem a gente vai ter a Semana Bíblica Catequética. Não é só para os catequistas, aquele que deseja, que sente no coração esse chamado, vamos participar com a gente. Logo a gente vai estar soltando
0: a programação,
2: mas eu já adianto aqui que vai ser toda quinta-feira de cada semana durante o mês de setembro. Então os temas estão muito bons, vale a pena participar. Então eu deixo o convite aqui também, tá? Logo vai ter o convite aí para todo mundo estar participando.
0: Muito bem. E aí também é uma oportunidade de você se aproximar dos catequistas, né? Porque, eu queria entender melhor. Chama a Lu, chama o Edinho, chama o catequista da sua comunidade. Mas como que é? O que eu tenho que fazer? O que material que eu preciso ter? Né? Tenha essa curiosidade, né? Movimento, né, gente? A nossa fé precisa ser viva e essa é uma forma de vivê-la,
3: sim,
0: né?
3: Sim, sim.
0: E algo mais que vocês gostariam de acrescentar, meninos?
2: E lembrando que hoje, para não passar em branco,
0: sim,
2: dia do catequista,
0: muito,
2: né?
0: Bem, Lu.
2: Porque eu vim falando pro Edinho no caminho, eu tô tão feliz, feliz, feliz. Eu nunca tive tão feliz. Todos os dias do catequista pra mim foi feliz, mas esse ano eu acho que eu tô mais feliz de todos os felizes que posso imaginar. Então, vai ter adoração antes da missa. Vai começar lá por umas 6h15, com um momento de adoração. A missa e logo após a nossa confraternização. Então eu convido você, catequista, tá? Que não falte neste momento de oração, né? Para nós estarmos rendendo graças por este dia.
0: Maravilha. Edinho, algo mais que você queira contribuir? Bom, gente, então em nome de toda a paróquia de Santo Antônio, eu também quero agradecer, primeiramente, pela vida de vocês, né? E a vida que se coloca a serviço. Eu tava aqui enquanto a gente conversava, a frase de Santo Inácio de Loyola, em tudo amar e servir. A Lu falou sobre não faltar amor, né? Então que o nosso amor encontre a nossa disponibilidade de servir. E que através do nosso serviço também cresça o amor em nós.

0: Amém.
1: Amém.
0: Amém. Então, muito obrigada pela vida de vocês. Através de vocês, nós parabenizamos todos os catequistas, de todas as comunidades, de todas as etapas. Eu falava isso para as crianças. Eu falei assim, olha

0: sempre por ela, né? Reze por todos os catequistas, reze pelos padres, reze pelos ministros de Eucaristia, reze por todos aqueles leigos, né? Ou os vocacionados que dizem sim a Deus. É, humanamente nós somos falhos, humanamente nós vamos errar, é uma palavra errada, às vezes uma palavra infeliz, um dia que a gente está atravessado, é a nossa humanidade. Mas reze para que Deus seja a nossa força, né? Em cada missão, em cada sim que a gente dá. E para a vida de vocês, que essa perseverança, que esse entusiasmo, que essa alegria de servir seja sempre presente. E quando não estiver a chama 100% acesa, que vocês se permitam, né? É, reabastecer na fonte principal ali, que é o nosso Senhor Jesus. Então, muito obrigada, obrigada pela participação. Foi uma delícia. Né? Nós já vamos marcar o próximo. E que Deus abençoe todos vocês. Amém. Antes, eu só quero aqui compartilhar as participações, porque teve uma muito especial aqui também, ó. A Ruth Carla, conhece?
1: Conheço.
0: Edinho, olha lá. A esposa tá compartilhando aqui com a gente, que também é catequista, né, de batismo.
1: Sim, sim.
0: Então, a Ruth deixou o seu bom dia, acompanhou aqui o nosso bate-papo e deseja que Deus abençoe todos os catequistas. Muito bem, obrigada, Ruth. A gente segue agora com mais músicas. Na sequência, nós temos o apoio cultural e voltamos com o programa A Voz da Paróquia.

fim, quase não dá tempo. Olha só, já é 9h10. Então a gente quer fazer agora um bloco especial de participações. As participações que nós recebemos aqui pelo Facebook, pelo Instagram. Opa, Deus! Pelo WhatsApp. Obrigada, Dani. Então você, nosso ouvinte querido que participou com a gente, agora é sua vez, vamos lá. A Rose, da comunidade de Santa Cruz, ela pede por todos da sua família e todos da rádio. A Marlene, da comunidade São Francisco, ela pede pelo seu esposo José Adolfo, pela filha Jéssica, pelo genro Juninho e para os netos João Felipe. E o Edinho, nosso amigo querido, pede aqui por todos da paróquia, todos os jovens, todas as famílias. Pede para a sua sogra Maria, para a sua mãe Carmen, para todos os padres da nossa diocese, em especial os padres da nossa paróquia. E pede também por todos da rádio. A Maria Neto, Maria, lá da comunidade São Sebastião dos Robertos, ela pede por todos da sua família, todos da rádio e todos da comunidade. A Creuza, da comunidade Sagrado Coração de Jesus, ela pede para todos da sua família, para ela mesma, para o esposo Fernando. A Luciana Nicoletti, que estava aqui com a gente, da comunidade São Judas, ela pede por todos os catequistas, todos os seminaristas, todos os jovens, por todas as famílias, pela sua família e para os doentes. A Rita e o Vladimir, da comunidade Mãe Rainha, eles pedem pelos seus filhos, noras e genro, para seus netos, para todos da rádio, especial para a Michelle. Ô, meus amigos, obrigada, viu, por esse carinho. E também, em especial, para o filho Edgar, que fará aniversário dia 31 de agosto. Parabéns, Edgar, Deus abençoe você. O Júnior também pede por todos da sua família, por todos os ouvintes e por todos os padres. Participa também com a gente lá do Bom Conselho, comunidade Nossa Senhora do Bom Conselho, a Clarice. Ela pede por todos da sua família, por todos os doentes e idosos. A Geise, minha amiga querida, lá da comunidade São Sebastião dos Robertos, ela pede para o seu esposo Luan, para os seus pais Jesuel e Nice, para os avós Iraci, Lourdes e Natanino. E a Marta, da comunidade Guadalupe, ela também pede para ela mesma, para sua filha Rita de Cássia, para o seu esposo Abelardo, para os netos Arthur Gabriel e Maria Luísa, por todos os padres, todos da rádio, e aqui em especial para o genro Valdemar, que fará aniversário amanhã. Muito bem, gente. Obrigada por todas essas participações. Ainda temos aqui pelo nosso Facebook o Jorge Henrique Araújo, da comunidade São Sebastião dos Robertos. Ele pede para todos os ouvintes, ele pede também para sua mãe Maria Neta e para todos os amigos, e especialmente para o Luan e a Geise, que foram os catequistas. Que bonito, Jorge. Ele deseja que um feliz dia dos catequistas a todos. A Marise Santo pede também uma bênção para sua mãe Terezinha Duarte, para o filho Túlio e para a nora Gabriele. Pede também para todos os seus familiares. A Maria Aparecida Silva, ela pede uma bênção para ela mesma, para sua família, pela saúde de toda a família, pela saúde da Maria Vitória e também da família. Ela é da comunidade Vila Esperança. Muito obrigada, Maria, pela sua participação. Participa e acompanha o nosso programa a Ana Cristina. Oi, Ana, bom dia. Ela participa com a gente aqui pelo Facebook. A Roseli Pinheiro também acompanhando a nossa live. E a Nadira Aparecida Costa. Bom dia, eu peço bênção para a minha família, todos os meus irmãos, para o meu irmão Antônio, que precisa fazer uma cirurgia. Também agradeço a Deus por uma graça alcançada. Que bonito, Nadir. Como nós também precisamos ter um coração grato, né? Que reconhece aí a graça de Deus. Obrigada. E a Silvana Martins pede oração para sua filha Gabriela e para todos aqui da rádio. Obrigada, Silvana, pela sua participação, por sempre acompanhar o nosso programa. Muito bem, 9h10. Vamos de música e, na sequência, os aniversariantes deste mês.

9h07. Que participação boa, gente. Nós estamos aqui rindo, porque parece que é muito tempo de programa, sabe? Vou compartilhar isso com vocês. Aí a gente emenda aqui numa falação e por

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0: Muito bem, a você, aniversariantes dizimistas, dos dias 31 de agosto a 6 de setembro. Receba os nossos parabéns, né, e a nossa alegria em celebrar o dom da sua vida. Aida de Fátima Parreira Grassi, Catarina de Melo Martinazzo, Célia Crochica Rodrigues, Edgar Albert Santos, Félix Domingo de Lima, Gildo Barbosa Magalhães, Helenice Neuda de Almeida, Henry Gabriel de Assis Pereira, Ilma Soares da Silva, Iraci do Prado, Ítalo Colazzi, João Donizete da Silva, Luana Rodrigues Camargo, Nara Elizabeth dos Santos, Maria Aparecida Grisolia, Mauri Consentino Júnior, Paulo Roberto Labegalini, Rosângela Mariano Alves Prado, Sidney Acácio Ferreira e Wagner Capellini. Nossos parabéns a vocês, aniversariantes dizimistas.
1: Costuma fazer bem. Hoje é sábado, dia 29 de agosto, dia em que recordamos o martírio de São João Batista. Pedimos a sua intercessão e continuamos na caminhada da Quaresma de São Miguel. No canal do YouTube Padre Alex Nogueira, mais um dia da Quaresma está disponível. Eu também convido você a acessar o nosso site, padrealexnogueira.com. Lá temos diversos conteúdos de oração e de formação para a nossa fé. Neste momento, firmados na fé e na esperança que Deus plantou em nossos corações, elevemos a nossa oração a Deus, em nome do Pai, e do Filho, e do Espírito Santo. Amém. Que o Deus da esperança, que nos cumula de toda alegria e paz em nossa fé, pela ação do Espírito Santo, esteja sempre convosco. Bendito seja Deus que nos reuniu no amor de Cristo. Assim unidos, ouçamos o Evangelho deste sábado. Evangelho de Jesus Cristo segundo Marcos, capítulo 6, versículos de 17 a 29. Naquele tempo, Herodes tinha mandado prender João e colocá-lo acorrentado na prisão. Fez isso por causa de Herodíades, mulher do seu irmão Filipe, com quem se tinha casado. João dizia a Herodes: "Não te é permitido ficar com a mulher do teu irmão." Por isso, Herodíades o odiava e queria matá-lo, mas não podia. Com efeito, Herodes tinha medo de João, pois sabia que ele era justo e santo, e por isso o protegia. Gostava de ouvi-lo, embora ficasse embaraçado quando o escutava. Finalmente chegou o dia oportuno. Era o aniversário de Herodes.

E ele fez um grande banquete para os grandes da corte, os oficiais e os cidadãos importantes da Galileia. A filha de Herodíades entrou e dançou, agradando a Herodes e seus convidados. Então, o rei disse à moça: "Pede-me o que quiseres e eu te darei." E lhe jurou dizendo: "Eu te darei qualquer coisa que me pedires, ainda que seja a metade do meu reino." Ela saiu e perguntou à mãe: "O que vou pedir?" A mãe respondeu: "A cabeça de João Batista." E voltando depressa para junto do rei, pediu: "Quero que me dês agora, num prato, a cabeça de João Batista." O rei ficou muito triste, mas não pôde recusar. Ele tinha feito o juramento diante dos convidados. Imediatamente, o rei mandou que um soldado fosse buscar a cabeça de João. O soldado saiu, degolou-o na prisão, trouxe a cabeça num prato e a deu à moça. Ela a entregou à sua mãe. Ao saberem disso, os discípulos de João foram lá, levaram o cadáver e o sepultaram. Palavra da salvação. Glória a vós, Senhor. Neste dia da celebração do martírio de João Batista, o Evangelho de São Marcos mostra a cena do porquê São João Batista foi morto, exatamente porque ele anunciava a verdade. E eis que Herodes, embora gostasse de ouvir o que João Batista anunciava, muitas vezes porque as suas atitudes eram contrárias àquilo que João Batista anunciava, o Evangelho diz que Herodes ficava embaraçado, confuso, ou às vezes podemos dizer até envergonhado, porque o anúncio de João Batista da verdade era uma coisa, mas Herodes vivia numa mentira. E qual mentira vivia Herodes? A união dele com Herodíades, que na realidade era um falso matrimônio. A lei mosaica, ela proibia a união de um homem com a mulher de seu irmão, enquanto o irmão ainda estivesse vivo. E ali, Herodes estava unido com Herodíades e ela era mulher de seu meio-irmão Filipe, que era vivo, estava saudável. Portanto, então, este não era um verdadeiro casamento, mas sim um adultério. E quando João Batista denunciava o adultério de Herodes e Herodíades, eis então que Herodíades tinha muita raiva de João Batista. E quando viu a oportunidade naquela refeição, pediu que sua filha exigisse a cabeça de João Batista. Eis então que ele morreu anunciando a verdade. E nós sabemos que nossa verdade, nosso caminho e nossa vida estão no Cristo Senhor. João Batista sempre apontou para Jesus como o Cordeiro de Deus, como o Mestre que devemos seguir. Que nós saibamos assumir a verdade e seguir o Mestre em nossas vidas. Que o Espírito Santo te ilumine nos discernimentos da sua vida, que devem ser tomadas as decisões sempre de acordo com a verdade do Mestre. E se na minha vida estou vivendo realidades contrárias à vontade do Mestre Jesus, saiba eu me converter, se arrepender de meus pecados e abraçar o coração de Cristo, que tanto nos ama e nos quer próximo dele. Vamos agora fazer as nossas orações deste dia debaixo da intercessão de São João Batista. Pai nosso que estais nos céus, santificado seja o vosso nome. Venha a nós o vosso reino. Seja feita a vossa vontade, assim na terra como no céu. O pão nosso de cada dia nos dai hoje. Perdoai-nos as nossas ofensas, assim como nós perdoamos a quem nos tem ofendido, e não nos deixeis cair em tentação, mas livrai-nos do mal. Amém. Ave Maria, cheia de graça, o Senhor é convosco. Bendita sois vós entre as mulheres, e bendito é o fruto do vosso ventre, Jesus. Santa Maria, Mãe de Deus, rogai por nós, pecadores, agora e na hora de nossa morte. Amém. Glória ao Pai e ao Filho.

0: como era no princípio, agora e sempre. Amém. Jesus, manso e humilde de coração, fazei o nosso coração semelhante ao vosso. O Senhor esteja convosco. Ele está no meio de nós. A nossa proteção está no nome do Senhor, que fez o céu e a terra. O Senhor Jesus Cristo esteja contigo para te proteger, esteja à tua frente para te conduzir e atrás de ti para te guardar. Olhe por ti, te conserve e te abençoe. Amém. E a bênção de Deus Todo-Poderoso, Pai e Filho e Espírito Santo, desça sobre vós e permaneça para sempre. Amém. Que neste sábado você permaneça na paz e na alegria que vem de Jesus. Abençoado dia para você e sua família.
1: Abençoa, Senhor, as famílias. Amém.
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3: 9:28. Atenção, ouvintes, para a programação das missas deste final de semana. Hoje, sábado, dia 29, teremos missa às 18 horas na comunidade Santa Terezinha, às 19 horas, celebração da palavra na comunidade São Sebastião dos Robertos e às 19 horas, missa na matriz. Amanhã, dia 30, domingo, 7 horas, missa na matriz, 8 horas, missa na comunidade Santuário, 8:30, missa na comunidade Guadalupe, 10 horas, missa na Igreja Matriz, às 17:30, missa na comunidade Sagrada Família, às 18 horas, missa na comunidade São Judas e às 19 horas, missa na Igreja Matriz. Durante todo o mês de setembro, mês dedicado à Bíblia, teremos encontros para a formação bíblica. Os encontros acontecerão todas as quintas-feiras, 19:30, no Salão Paroquial. As formações serão conduzidas pelos padres de nossa paróquia e também de paróquias vizinhas. Venha participar conosco e aprofundar o seu conhecimento sobre a Palavra de Deus. A Casa de Formação Nossa Senhora das Graças, do Grupo Javenice, convida toda a comunidade paroquial para participar do encontro de avivamento no Espírito Santo com o missionário Anthony Feloa, dos Estados Unidos. Se você busca uma renovação e deseja viver uma experiência mais profunda com Deus, não perca esse encontro, no dia 7 de setembro, às 19:30, na comunidade Santa Terezinha. Venha participar conosco deste momento de fé, oração e renovação espiritual. E agradecemos o sim da nova dizimista dessa semana, Silvana dos Reis Mariano, da comunidade Santa Terezinha. Muito obrigada, gente. Vamos anunciar também agora os ganhadores, né, dos brindes dessa semana. A Marta, da comunidade Nossa Senhora de Guadalupe, ganhou um brinde da Pascom. Marta, retirar o seu brinde a partir de terça-feira na Secretaria Paroquial. A Rita e o Valdemir ganharam, da comunidade Santa Mãe Rainha, ganharam um pó de café. Oferecimento do Adriano Gobo, né, e família. Favor retirar o seu brinde na Secretaria Paroquial. Helenice Almeida, da comunidade São Judas Tadeu, ganhou um brinde da paróquia. Favor retirar também lá na Secretaria Paroquial, Helenice. E aí eu fiz um sorteio especial, viu, gente? Eu reuni todos os catequistas que se manifestaram aqui no Facebook, né, nos pedidos do WhatsApp, aqueles que se identificaram como catequistas, e fiz um sorteio especial. E quem ganhou 2 combos da cafeteria Senhor Nico, então é para 2 pessoas, né? Vamos dizer, para catequista e um convidado, foi a Luciana Nicoletti. Olha só, Dani, você que sorteou o número dela. A Luciana ganhou o combo, 2 combos da cafeteria Senhor Nico, viu, Lu? Para celebrar, para comemorar o dia do catequista, você leve alguém do seu que você queira presentear, retire o seu vale-brinde lá na secretaria paroquial e depois se dirija até a cafeteria Senhor Nico, para você deliciar aí com seu combo. E chegamos ao fim de mais um programa. Você, ouvinte querido, que esteve comigo até agora, muito obrigada. Obrigada, Hugo, pela ajuda. Obrigada, Dani, pelo socorro.

Infelizmente, chegando ao fim, né? Porque passa tão rápido, gente. É tão gostoso estar aqui. Eu nem vejo a hora passar. Hoje falamos sobre tanta coisa, sobre vocação, sobre catequistas, falamos sobre São João Batista, sobre a escuta, o respeito e a importância, né, que nós temos de ouvir o convite de Deus, o chamado à vida de Deus. E aí eu termino com a mesma pergunta que eu comecei. Qual é o chamado que Deus está fazendo para o seu coração hoje? Talvez seja um chamado a servir, talvez para perdoar. Talvez ainda para voltar à igreja, para cuidar melhor de sua família, para cuidar melhor de você mesmo. Ou talvez de procurar ajuda, uma ajuda para você mesmo. Talvez para ser catequista, salmista, proclamador da palavra. Ou talvez somente Deus está te convidando para ouvir melhor Ele. Que São João Batista nos ensine a diminuir o nosso ego, para que Jesus cresça em nós. Que nossa igreja acompanhe cada vocação, acolha cada vocação e que Nossa Senhora nos abençoe nela. Que Deus abençoe todos os catequistas, né, especialmente nesse final de ano, nesse final de mês vocacional. Muito obrigada a todos pela sua companhia, todos os mantenedores. Que Deus abençoe você, sua família, sua casa, seu trabalho, sua vocação, sua vida. Até um próximo sábado, se Deus quiser. Um beijo!

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1: 9:47.
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1: 10:20.
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7: 10h22.

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1: 10:37.

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1: 10h54.
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0: 10h57.
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Existe uma teoria que se chama 90-10, onde uma pessoa tem 90% daquilo que você procura em alguém. 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Aí você sai pra rua, se aventura, e realmente você encontra aqueles 10%, mas não se deu conta que perdeu os 90%.

0: jeito.
1: Rapaz, eu preciso esquecer o cheiro dela.
0: Eu por parte, o único jeito é você não indo pra rua.
2: Aí fica ruim.
0: Liga,
2: não vai dar problema.
0: Chocolate!

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1: 12:01.
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0: 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Está no ar.
1: 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Oi, oi, oi. Tô chegando com o meu, com o seu, com o nosso Top Fã de hoje. Que delícia ter

Tá na dinâmica, tá legal, é aqui na minha, na sua, na nossa Dinâmica FM, nas ondas da 105.9 que a gente se encontra. 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Tá no ar o nosso Top Fã e eu te faço companhia até as 4 horas da tarde. Vem comigo! Top Fã. A gente começa o programa de hoje assim, com sequência de LS Jack. Uma carta, um ótimo fim de semana pra você. Tá no ar, o Top Fã de hoje.

0: Amanhã não se sabe, LS Jack. Simples assim. Bom, e é assim a gente fechou o primeiro bloco de hoje do Top Fan. Eu vou pra voltar já já, é rapidinho.
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4: 12:22.
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4: De volta por aqui com você e pra você. E a música não para. Agora tem sequência de Luiz Fonsi. Date la vuelta.

0: Despacito, Luis Fonsi, fechando este bloco. Eu curti, você também? Que bom, eu vou ali pra voltar já já, é rapidinho.
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3: Meio-dia e 38.

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1: Tô de volta por aqui com você e pra você na melhor sintonia. Nós vamos juntos com o Sucesso Sertanejo agora. Chegando por aqui, Luan Santana, Erro Planejado, no Top Fan pra você.

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1: Estamos apresentando o Top Fan, eu e você sempre aqui. 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E agora tem sucesso internacional na nossa programação musical. Vamos ouvir Sam Smith pra você. Curtir comigo, Diamond.

0: Stay With Me, Sam Smith. E assim a gente fechou aqui a primeira hora do Top Fan. Temos mais uma horinha. Sim, senhor, sim, senhora. Então não saia daí, te espero, coração, com a nossa programação.
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3: 1:10.
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1: Estamos apresentando o Top Fan. Eu e você sempre aqui juntos, na melhor sintonia com o sucesso. Top Fan! Aumenta o volume aí, abrindo a segunda hora agora na nossa trilha sonora, chegando embaixador. Vamos curtir sequência de Gustavo Lima no Top Fan. Retrovisor, abrindo a segunda hora então.

0: cara da derrota, Gustavo Lima. E eu vou pra voltar já já, não saia daí.
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4: 1:25.

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1: Que bom ter você comigo nesse fim de semana maravilhoso. E agora tem Marshmallow e Jonas Brothers. Live Before You Love Me.

0: Banks. Ouvimos aqui Jonas Brothers. Que delícia ter você comigo e que sequência. Paradinha rápida e eu volto já já com a turma do pagode. Aguenta aí.
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4: 1:39.
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1: De volta por aqui, eu e você na melhor sintonia sempre. E agora, como eu prometi, tem Turma do Pagode? A gente tem tudo a ver no Top Fan. Um ótimo fim de semana pra você.

0: pagode, mistura de três. Obrigado, rapaz.
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0: Vamos juntinho.

0: já sou seu. Camisa 10! 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
1: fã! Camisa 10, turma do pagode, fechando mais uma super sequência da nossa programação. Daqui a pouquinho eu volto, não sai daí, coração.
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3: 1h53.
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1: Que bom ter você comigo nesse fim de semana maravilhoso. E abrindo o último bloco, vamos ouvir agora sucesso sertanejo, Diego e Vitor Hugo, Moça pra Casar.
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0: bem mais que eu. Diego e Vitor Hugo fechando aqui o Top Fã de hoje. Vou para voltar no próximo fim de semana, se Deus quiser permitir. Desejo para você uma semana maravilhosa, abençoada e produtiva. Te espero sempre aqui na melhor sintonia. Combinado? Fique ligado, vem aí mais um programa líder de audiência. E até mais. Bye, fui.
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4: 2:08.
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13: Homens, o recado é pra vocês. Eu sou a doutora Bruna Rocha, médica dermatologista em Jacutinga, Minas Gerais, e eu queria te dar o alerta. Se o seu cabelo já começou a cair, apresentar algum sinal de rarefação, ou se você tem uma genética muito importante pra calvície, não fique perdendo tempo esperando aparecer uma falha, uma entrada muito profunda no seu cabelo pra procurar o dermatologista. Quando se trata de calvície, tempo é cabelo. Quanto antes você procurar o dermatologista, tiver o seu diagnóstico, e iniciar o seu tratamento, melhor vai ser a evolução da sua doença e a sua resposta ao tratamento da calvície. Então não fique perdendo tempo. Uma outra coisa que eu quero te dizer é, o transplante não é curativo no caso da calvície. Não adianta só ir lá fazer o transplante e você tá livre da calvície. Você precisa fazer esse transplante no momento certo.

0: que a sua doença estiver estável e depois você precisa continuar um tratamento de manutenção, senão você perde esse transplante. Então, o primeiro passo diante de uma queda de cabelo sempre é procurar o dermatologista para ter o seu diagnóstico e iniciar o quanto antes o seu tratamento. Não fica perdendo tempo, hein? Um beijo e até a próxima.
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3: 2:10.

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Existe uma teoria que se chama 90-10, onde uma pessoa tem 90% daquilo que você procura em alguém, só que você foca naqueles 10% que falta. Aí você sai pra rua, se aventura, e realmente você encontra aqueles 10%, mas não se deu conta que perdeu os 90%.

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0: 2:46.
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1: 3 horas.
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1: 3:30.
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1: 6h47.
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7: 3:50.

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4: 4:02.
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13: Vamos que vamos, meu povo, no seu fim de semana, chegando com o nosso Antena Mix. Durante a semana a gente se faz companhia uma hora, no fim de semana são duas horinhas, pra gente se curtir aqui na melhor programação do seu rádio. Chega junto que eu sou Pan Giacomini e sou a sua trilha sonora a partir de agora.
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0: Mini pra te fazer companhia a partir de agora. Muita música da boa, novidades, o que já é sucesso, aquelas cerejinhas pra você matar saudade em mais uma edição do nosso Antena
1: Beat. Começamos com a Santana Olho Marrom.
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2: Luísa Posse, Eu Sou Assim. Aliás, que foi aniversariante aí dessa nossa semana, né? E em instantes eu estou de volta trazendo muito mais sucessos pra você.
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3: 4:17.

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4: Vamos de beijo, minha gente. Jean Paul e Dua Lipa chegando por aqui, mas antes, deixa eu mandar um alô em especial pra Suelen, tá ligadinha com a gente. Beijo também pra Franciele e pro Matheus. Beijo ainda pro Cipriano e pra Natasha. Beijo, gente. Bom fim de semana. Que bom ter vocês na sintonia Antena Mix.

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1: Antena Mi, com Luke Combs, Fast Car. Isso aqui é lá de 2024. A gente finaliza mais um bloco do nosso Antena. Gente, mas tem muita coisa bacana pra rolar ainda. E se você tá chegando agora para este programa, olha, tem sucesso nacional, internacional, tem as novidades, tem Matava Saudade. E assim é o nosso Antena Mix de fim de semana.
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3: 4:35.

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2: NX Zero, cedo ou tarde. Esse aqui foi pedido do Alisson, que tá ligadinho com a gente também. Ama esse som. Aliás, o Alisson, gente, ele é um ouvinte cativo toda quinta-feira, dia de TBT, tá participando do break, eu acho o máximo.
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3: 4h49.
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6: 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E aí, tá chegando agora, prazerzão. Sou Pai Giacomini, sou sua trilha sonora junto com a Antena Mix. Nessas 2 horas de Antena Mix, de fim de semana, Rihanna e Found Love pra você.

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2: Meghan Trainor com Better When We Dance. Tudo fica melhor quando a gente dança, né? Quando a gente dança, quando a gente canta, quando a gente descansa, quando a gente participa, quando a gente aproveita. Eita, e já tô de volta com a segunda hora.
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3: 5 e 6.

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3: Bora de mais sucesso, que a gente vai curtindo The Weeknd e Madonna a partir de agora, abrindo a segunda hora do nosso Antena Mix e a Popular, o nome dela.
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2: Jota Quest. Você precisa de alguém. Valeu, Valdeci. Um beijo também pro Robson, aniversariante desse fim de semana. Ligadinho com a gente, mandando um beijão pra esposa também, a Regina. Aproveitando.
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3: 5:23.
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1: 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Tô chegando com muito mais sucesso, sim, senhora. A gente vai curtindo agora do Dua Lipa com Illusion.

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1: 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Get ready com Over and Over. Ludmilla também, 11:20. E já já tem Sorriso Maroto, segura aí.
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2: 5:38.
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1: 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Falei que ela é rapidinho, já tô de volta trazendo mais um super blocão daqueles Antena Mix pra você, ó. A gente já começa com o Sorriso Maroto, Manu também tá pedindo um som aqui que é Marjorie este ano, na sequência chegando no Antena.
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2: Luca, tô nem aí. Ai, é tão bom, né, gente? Aliás, o fim de semana tá em uma época que a gente tá tem aí pra todo mundo. Não é ou não é?
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3: 5h53.
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4: 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Vamos que vamos, trazendo muito mais sucesso pra você. É hora da gente curtir Marvel 5 Beautiful Mistakes. Megan Thee Stallion, na melhor.

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2: Fergie, Life Goes On. Já já tô de volta, trazendo mais pra você. Só se for segunda, que agora também vou curtir o nosso fim de semana. Beijo pra todo mundo, aproveite e a gente se fala. Tchau, tchau.
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3: 6:09.

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2: Olá, minha gente, bom fim de semana pra você. É hora de agitarmos as nossas picapes. Eu, Pan Giacomini, com as minhas também, pra trazer o seu fim de semana pro cenário eletrônico, pra aquilo que tá rolando nas baladas, pra agitar o seu fim de onde quer que você esteja. Tá se preparando pra isso? Tá de boas? Não é outredom? Tá tudo bem, tá tudo certo. É importante você estar na melhor sintonia. E a partir de agora, tô chegando com o Music Paradise.

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Tá na dinâmica, tá legal. Bom fim de semana pra você, já curtindo a gente. Pra você que já tá de boa, pra você que ainda tá trabalhando, né? Aproveita e segue nós aí. Facebook, Dinâmica FM Jacutinga. Instagram, arroba Dinâmica FM. Manda seu WhatsApp pra cá. 35 31850145. Bom início de tarde pra você. Começando com Lizzo, The Weeknd.

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1: Melinha, versão remix de Eu Fit Você. Eu sempre conto pra galera. Falei, gente, ó, seguinte, pode pedir o seu som, aquela música que você gosta, que eu vou procurar pra você a versão remix. E se às vezes não tem a versão remix, a gente acaba fazendo. Porque é isso que interessa, é isso que deixa o nosso Music Paradise gostosinho com você participando com a gente.
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4: 6h25.

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3: Já estou de volta trazendo muito mais sucessos para você e agora a gente curte Alok com On and On. Music.

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1: Molotov, Love Me Better, On The Fatso também, Zerbi passando por aqui. Segurei que a pausa bem rapidinho, dá tempo nem mago. Juro pra você, já tô de volta com mais Music Paradise.
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3: 6:38.
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4: Por aqui, Panja Comini, minhas picapes, por aí você curtindo o nosso fim de semana com Music Paradise. Olha, aproveita, pede seu som também, não só durante o nosso programa aqui pelo WhatsApp, né? Pode seguir aí nas redes sociais também, tanto as redes sociais da rádio quanto o meu, que é @PanGiacomini. Pra galera que já me seguia anteriormente, aquele @PanGiacomini, foi banido pelo Meta, mas tô em processo, já eu reativo ela, mas não vou ficar fora do Instagram, né? Não, vou ficar fora da internet. Então tô lá, @APanGiacomini. Pan com M de Maria, Giacomini Girafa, pode me seguir lá também, pode pedir o seu som, que a gente vai fazendo, assim, essa mixagem bem gostosinha. Trazendo pra você agora Kim Cole com Rest of My Life, lá de 2021.

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1: Evokans, com Look Around pra você, o featuring de Tel Kylex também. Já já tem looks Dave, hein?
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4: 6:52.

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4: Segura que tem muito mais sucessos por aqui. Um bom fim de semana para você curtindo Lux Dave com Show Me The Moves.

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1: Last Fragments, All We Stand Together. Foi-se. Primeira hora, né, gente? Pera lá, que minhas picapes ainda estão aquecendo. Tem a segunda hora do Music Paradise em instantes pra você.
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3: 7:06.
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que você traz tantas músicas dessa época de 2020? Gente, se vocês não se lembram, 2020 nós vivemos simplesmente Covid. A época da pandemia, todo mundo preso dentro de casa. Foi uma das épocas mais prazerosas e produtivas do cenário eletrônico. Por quê? Porque os DJs estavam produzindo praticamente 24 horas. E foram músicas que se consagraram, não à toa, aqui no Music Paradise.

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1: Mr. Belt, Can Weasel, it's not right, but it's okay. Mais ou menos isso, né? Nem sempre tá tudo certo, mas tá tudo bem. A gente dá um jeito pra isso, né?
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4: 7:20.
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1: Vamos que vamos com o nosso Music Paradise, desejando para você tudo que há de melhor. E por aqui tem Feel the Beat com All Night Long.

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1: É o Mané, Conde Kang. Já já tem texto, hein?
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4: 7.

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5: Fala, Sueli, ligadinha comigo, bom fim de semana pra você, um fim de semana especial também para o seu namorado, Bruno, né? Está o casalzinho aí curtindo a gente, pedindo Tiesto com Demorou. Bora curtir.

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1: Tanzinha, non more. Isso aqui vai pro Cebola, sempre sintonizado com a gente também. Obrigado, meu parceiro aí, DJ De Buenas. Gente boa pra caramba e, lógico, só trazendo sucessão.
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3: 7h46.
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1: Aquecendo ainda mais as nossas picapes, porque agora são as nossas saideiras, digamos assim. Ten Roses com Night Thing para você.

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1: Tiestou, Business, a minha saideira, gente, literalmente, gente, adoro o clipe dessa música, não, sério, amo mesmo. Olha, aproveite aí o restinho do seu fim de semana, que você tem uma semana sensacional, e no próximo fim de adivinha, tô por aqui esperando você, até lá.
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4: 7h59.
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2: Muito bem, senhoras e senhores, é mais uma edição do Expresso chegando no seu fim de semana. Para você que tá ligado, para você que tá conectado, para você que tá curtindo, então bora lá, porque a partir de agora você vai participando comigo, lembrando que hoje tem perguntinha. Isso mesmo, tá preparado já para você participar e responder? Então bora começar o Expresso em mais um fim de semana. Eu sou o Luiz Sanger, prazer imenso. A partir de agora você é o meu convidado a embarcar nesta viagem do tempo e matar saudades com a gente. E bora, o Expresso tá começando!

E antes que eu esqueça, pra você ligadinho aqui na Dinâmica FM 105.9, tá na Dinâmica, tá legal. Pra você que tá chegando agora, é o seguinte, viu? DinâmicaFM.com.br pra você nos ouvir em qualquer lugar do mundo através do site, né? Tem o Facebook, é o Dinâmica FM Jacutinga, isso mesmo. Então participa aí, né? Vai seguindo, dá o seu like lá no nosso Facebook, Instagram, arroba Dinâmica FM. E o WhatsApp pra você mandar pra cá bonitinha a sua hashtag expresso é o 3531850145. E claro que tem o nosso app lá pra você baixar na sua loja de aplicativos, Dinâmica FM 105.9. Procura lá, baixa e participa sempre com a gente. 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Bom, a perguntinha de hoje, claro, todo o programa a gente traz uma perguntinha que envolva o passado. Então, bora lá, porque a perguntinha de hoje é simples e fácil. Quando você era criança, você gostava de um personagem, certo? Você gostaria de ser qual personagem? Quando você era criança, tenho certeza que a gente, com toda aquela inocência, a gente gostaria de ser um personagem que a gente gostava. E aí, qual personagem você gostaria de ser? Participa, porque o Expresso tá começando e a gente começa assim, ó, com Man at Work.

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1: Mascavo, a mais linda, a galera já participando, interagindo junto com a gente. A Michele tá curtindo aqui o nosso programa, registrando audiência. Um abraço lá pra Michele, pro Dieguito, pro Felipinho e também pro Fernandinho. Um abraço pra vocês, obrigado pela participação, pela companhia. Quem tá comigo também é o Patricão. Alô, Patrick, Vinícius, Carlão, a Júlia, o Murilo e também a Thaís. Um abraço pra vocês aí, obrigado pela sintonia e pela audiência. Bora de Michele Brandt agora?

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2: Nazaré, pra você recordar, é sempre bom matar saudades, né? A Nayane tá curtindo o nosso programa e já tá participando. Ô, Luíde, quando eu era mais nova, assistia a Xena. Eu não sei se você lembra, Luíde. Claro que eu lembro, Nayane. O meu sonho era ser ela, Luíde. Que tempo bom e não volta mais, né? É, Nayane, ficou só na memória, né? Que bacana você ter participado aqui junto com a gente. Obrigado pela sintonia. Olá, Luíde, é o Rafael. Parabéns pelo programa. Gosto também muito das perguntas, ainda mais que levam a gente de volta ao passado. E eu lembrei agora, Luíde, quando eu era pequeno, eu queria ser o Super-Aranha. O Super-Aranha, né? O Homem-Aranha, né? Um abraço lá pro Rafael ligadinho com a gente. Ele tá pedindo NX0, é isso? Rafael, vai rolar esse som depois do intervalo pra você. NX0, já já é inteirinha pro Rafael e pra todo mundo que tá ligado curtindo o Expresso.
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4: 8:16.
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2: De volta por aqui com muito mais Expresso no seu fim de semana. E aí, tá tudo certo? Tá na boa? Tá tranquilo? O Rafael pediu e, como eu prometi, tá chegando. NX0, razões e emoções. Essa é boa.

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1: 11:20, meu lugar, aqui na nossa programação, programação do Expresso, indo mais longe para ficar bem pertinho de você. Inclusive, um abraço a toda essa galera que tá ligadinha com a gente aqui nesse fim de semana, o Vaguinho, o meu amigo Carlão, o Patrick e também o Igor, essa galera que sempre curtem aqui o nosso Expresso. Bora de Paul Young agora?

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1: Paula Toller, meu amor, se mudou pra lua. E a galera participando junto com a gente, respondendo a perguntinha de hoje. Quando você era criança, qual super-herói você gostaria de ser? Até brincava, né? Então bora lá. Fala, Luiz, é a Vitória. Eu lembro que quando eu era criança, meu sonho era ser Power Ranger. Assistia todos os dias na TV Colosso. Lembra, Luiz? Ô, Vitória, claro que eu lembro. Tinha a Priscila, vários desenhos bons na época, né? Era TV Colosso ou TV Globinho? Pois é, agora eu não lembro mais. Fala, Luigi, é o Vitor. Fico viajando aqui, ouvindo o programa. O passado é tudo de bom, né, Luigi? Ó, se fosse pela minha vontade de quando eu era criança, hoje eu seria o Homem-Aranha. Mande abraço pra nós aí, Luigi. Eu, o

0: The Game of Love, som do Santana e Michelle Brandt. Depois do intervalo, segura.
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4: 8:34.
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0: Voltando com as melhores músicas para os melhores ouvintes do mundo. Você sintonizado curtindo o nosso Expresso em mais um fim de semana. Bora lá, como eu prometi, agora chega pra cantar bonito Santana e Michelle Brandt com The Game of Love. Lembra dessa?

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2: The Policy. Eita, coisa boa. Foi tema do filme, né? Da série, na verdade, né? Stranger Things. E fez maior sucesso de volta o The Policy. Por isso a gente trouxe pra você ligadinho com a gente, curtindo a nossa

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2: Wiz Khalifa, See You Again. Lá do Velozes e Furiosos, pra você ligadinho curtindo. Oi, Luigi, é a Michelle. Quando eu era pequena, eu queria ser a Power Ranger rosa. Vivia brincando com os meus amigos. Mande abraço pra mim e se der, toca Ace of Base. Boa pedida, hein, Michelle? Abraço pra você, obrigado pelo carinho. Luigi, é o Ricardo. Eu queria ser o Wolverine. Mande abraço e se der, toca as Sublimes pra recordar. Ô, tempo bom, hein, Luigi? Valeu, Ricardo. Um abraço, então. Vamos tocar daqui a pouquinho. É, já já, e Sublimes inteirinho atendendo o Ricardo e vai rolar no próximo bloco Ace of Base atendendo a Michelle. Segura aí que eu volto já.
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4: 8:51.

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9: Voltando com as melhores músicas, já o último bloco do nosso Expresso. Tudo que é bom dura pouco, tudo que é demais enjoa, né? Então bora lá. Quem que pediu essa aqui? Foi o Ricardo, né? Pediu aqui as Sublimes, vai rolar agora. E a Michelle pediu Ace of Base, vai rolar a segunda desse bloco.

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1: Ace of Base, atendendo por aqui a Michelle ligadinha com a gente, ela que gostaria de ser a Power Ranger Rosa, e quem pediu aqui as Sublimes foi o Ricardo, também curtindo aí a nossa programação. Um abraço pra vocês, obrigado pela sintonia. E aí, Luigi, tudo bem? Tudo jóia. Eu queria ser um Homem-Aranha. Eita, Luigi, como a gente era feliz e não sabia. É o Elton, valeu, Elton, um abraço pra você, obrigado pelo carinho. Quem tá ligadinha com a gente é a Maria Eduarda, ela fala: Luigi, eu não vou mandar, não vou responder a perguntinha de hoje, mas é o seguinte, eu não perco um programa, adoro as perguntinhas e adoro ficar conectado porque só toca música boa. Manda um abraço aí pra mim, a Franciele e também o